Por aqui, Paloma Pitaia, Diogo Gomes, Guegué Medeiros e Salomão Soares, Hamilson Godói, Zé Nogueira e Arthur Dutra, Henrique Mota Trio e muito mais. Chega às plataformas o single Gaba, tema que anuncia o lançamento do primeiro álbum da parceria de Igor Souza, violão sete cordas, e Ian Cury, bandolim dez cordas. Dois dos principais representantes da nova geração da música instrumental brasileira. Gaba é um dos seis temas de Ian Cury incluídos no álbum. Já Igor Souza assina Baião Cansado, que também faz parte do inédito Novos Caminhos, a ser lançado em breve pela gravadora Biscoito Fino. Gravado em São Paulo e no Rio de Janeiro, o álbum reúne composições autorais e releituras que exploram o diálogo entre o bandolim de dez cordas e o violão de sete cordas, transitando entre tradição, improvisação e liberdade criativa. Vamos ouvir Gaba.

Igor Souza, Ian Cury, Dian, Gaba. A Unesp FM está apresentando o Brasil Instrumental. A violinista, compositora e pesquisadora Paloma Pitaia lançou o single Capricho Forró, primeira amostra de Caprichoso Brasil. Seu álbum de estreia como compositora que será lançado em breve nas plataformas digitais. A seguir. Inspirado na forma musical do capricho, tradicionalmente associada ao virtuosismo instrumental, o projeto propõe um diálogo inédito entre a escrita erudita e a riqueza rítmica brasileira. São 13 composições autorais, cada uma dedicada a um ritmo diferente. Entre eles, forró, baião, choro, maxixe, frevo, samba, milonga, maracatu, cavalo marinho, xote, bossa nova e chacareira. A escolha do forró para abrir o álbum não é por acaso. Um dos ritmos mais populares e representativos da música brasileira, ele sintetiza a proposta do projeto: aproximar tradição e contemporaneidade, criando uma obra que dialoga tanto com o universo da música de concerto, quanto com as manifestações populares do Brasil. No single Capricho Forró, Paloma é acompanhada por Nanda Guedes na sanfona e Claudinho Santana na zabumba, triângulo e sementes, formação que remete diretamente ao trio tradicional nordestino, mas preserva a escrita refinada e o protagonismo do violino. Vamos ouvir.

Paloma Pitaia, acompanhada por Nanda Guedes na sanfona e Claudinho Santana na zabumba dela, Capricho Forró. A Unesp FM está apresentando Brasil Instrumental. E seguimos com Diogo Gomes. Ele atua como trompetista, arranjador, compositor e produtor musical. Natural do Rio de Janeiro, tem seu nome atrelado às maiores personalidades da música brasileira, participando de turnês com Gilberto Gil, Djavan, Maria Rita, Jorge Benjor e Nando Reis. Além de integrar a banda de Gilberto Gil como trompetista e arranjador. Seu primeiro álbum, intitulado Transcendental, de 2002, reúne suas composições, mostrando toda a sua performance e musicalidade afro-brasileira. Com 10 faixas autorais, o disco produzido e arranjado por ele retrata sua própria trajetória, a família, a criação no subúrbio carioca e o desejo de ir além com a sua musicalidade. Destacamos as faixas Baderna, com a participação do gaitista Gabriel Grossi, e na sequência, Resenha.

Diogo Gomes, dele resenha, antes com Gabriel Grossi, Baderna. A Unesp FM está apresentando Brasil Instrumental, o talento e a magia do compositor brasileiro. Zabumbeiro Guegué Medeiros e o pianista Salomão Soares celebram o som do Nordeste no álbum Baião de Dois. A seguir. Ambos nascidos na Paraíba, Guegué e Salomão costuram as referências pessoais da música nordestina e celebram os sons desta região do Brasil, celeiro de ritmos rotulados como forró, no álbum Baião de Dois. Tanto Guegué como Salomão também são compositores, mas neste disco gravado em março de 2023, os músicos abordam 8 músicas alheias de compositores, em sua maioria nordestinos, com a incomum formação em duo de piano e zabumba. Destacamos as faixas 13 de dezembro e Feira de Mangaio.

Guegué Medeiros e Salomão Soares, de Sivuca e Glorinha Gadelha, Feira de Mangaio. Abrindo o bloco de Luiz Gonzaga e Zé Dantas, 13 de dezembro. E a Unesp FM segue apresentando o Brasil Instrumental para você. Neste bloco, o maestro, compositor, professor, arranjador e pianista bauruense Hamilson Godoy. Do álbum Na Base do Improviso, lançado em 2015, Hamilson escolheu a dedo algum dos mais competentes músicos que atuam em São Paulo para dividir este trabalho com ele. Arismar do Espírito Santo no baixo violão, Tiago Espírito Santo no baixo e na guitarra, Valmir Gil e Gerson Galante nos sopros, Júlio Ortiz no cello, além de Cristiano Rocha, Papete e Sérgio Porto na percussão. Hamilson Godoy assina a maioria das composições do disco, revelando seu lado mais intimista, o de compositor, em canções como Colorindo, Chorinho de Brincadeira, Fronteira, Na Minha Vez e Frevo Light, que vamos ouvir já já. Na sequência, uma faixa do álbum Encontros, lançado em 22 de abril de 2016 pela Som Livre, uma parceria instrumental entre o saxofonista Zé Nogueira e o vibrafonista Arthur Dutra. O disco de jazz latino e contemporâneo traz 11 faixas e participações especiais. Nós destacamos para você a composição Samba dos Outros.

Zé Nogueira e Arthur Dutra, de Dutra, Samba dos Outros. Antes, Hamilson Godoy, dele Arismar do Espírito Santo, Frevo Light. Brasil Instrumental na Unesp FM. E seguimos com Henrique Mota Trio e seu álbum autoral É Pra Jazz, que visa mergulhar na essência do jazz moderno e do instrumental brasileiro. É Pra Jazz é um álbum autoral de jazz contemporâneo e música instrumental brasileira, lançado em 2024 pelo Henrique Mota Trio, formado pelo pianista Henrique Mota, pelo baterista Cuca Teixeira e pelo contrabaixista Yuri Batista. O disco foi gravado em São Paulo e une a formação erudita de Henrique Mota ao jazz moderno. O título faz uma brincadeira com a expressão É Pra Já, simbolizando a agilidade do mundo moderno, unida à precisão técnica e paixão musical. O álbum conta com as participações especiais do baixista Thiago Espírito Santo e do saxofonista Cássio Ferreira, e traz a conexão entre o erudito que faz parte da formação de Henrique com o jazz contemporâneo, ambiente que o pianista transita em sua obra. Vamos ouvir as faixas Life Goes On e Nobre.

Henrique Mota Trio dele, Nobre, e abrindo o bloco, Life Goes On. E nós vamos ficando por aqui. Fontes pesquisadas biscoitofino.com.br, revista Prosa, Verso e Arte.com, cultura.uol.com.br e spotify.com. O estúdio de gravação, Paulo Pepa. A produção é de Silene Barros. A apresentação é de Wellington Leite. Muito obrigado pela companhia, um abraço para você e até mais.

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4: 21 horas e 59 minutos.
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6: Olá, seja bem-vindo e bem-vinda ao programa Estação Blues. A partir de agora você confere uma seleção musical especial que apresenta as gerações, as vertentes e as histórias deste gênero musical centenário, o blues. Na próxima hora, ouça a música de Otis Taylor, Magic Slim, Albert King, Lonnie Brooks, Jimmy Rogers, Celso Salim e muito mais. O Estação Blues começa com o encontro dos mestres Junior Wells, Corey Harris e Bob Margolin, do disco Come On in This House, de 1997, ouça a releitura do clássico Mystery Train, canção de autoria do bluesman Junior Parker, escrita em 1953.

Obrigado pela companhia. Você está sintonizado no programa Estação Blues. Tempo para ouvir o swing do guitarrista Albert Collins. O texano teve vários apelidos, entre eles Iceman e o Mestre da Telecaster. Ouça Albert Collins interpretando a composição instrumental Thaw Out.

Depois da guitarra de Albert Collins, fique com a performance do guitarrista e cantor da Louisiana, Lonnie Brooks. Confira a voz contagiante de Brooks na faixa Mr. Somebody, gravação de 1983.

O blues é uma música agregadora. É lugar de encontros e parcerias históricas. Estes momentos normalmente são registrados em discos. Em 2016, o veterano guitarrista britânico John Mayall e o também guitarrista e cantor estadunidense Joe Walsh uniram seus instrumentos e gravaram o disco Talk About That. John Mayall e Joe Walsh, The Devil Must Be Laughing.

Seguindo agora com mais um encontro internacional. Confira a voz e a guitarra do brasileiro, natural de Brasília, Celso Salim, e a harmônica do californiano, Daryl Carrieri. Eles se apresentam juntos há mais de duas décadas. Em 2024, a dupla lançou o CD About Time. Dele, ouça In Your Arms.

Eu sou o Sérgio Magson e você está ouvindo Estação Blues. É muito bom ficar em sua companhia. Tempo para relembrar um dos reis do blues, o guitarrista e cantor Albert King. De 1969, ele interpreta The Sky's Crying.

O programa Estação Blues você confere no rádio, nas ondas da Unesp FM em 105,7 ou pela internet em streaming ao vivo no site radio.unesp.br. Momento para a guitarra e o vocal de Robert Cray. O bluesman chega com Nothing Against You.

Fique agora com as histórias musicais do multi-instrumentista Otis Taylor. O bluesman nasceu em Chicago, mas cresceu em Denver, Colorado. Começou tocando banjo. Porém, seu pai insistiu que ele fosse músico de jazz e que abraçasse instrumentos mais próximos das raízes da música negra. Otis, então, migrou para o violão e a gaita. Profissionalmente, iniciou nos anos 1960, realizando turnês nos Estados Unidos e Europa. Em 1975, deixou a música de lado e, entre outras atividades, montou um antiquário. Porém, a música falou mais alto e ele voltou ao ofício de bluesman em 1995, inclusive abraçando novamente o banjo. A partir de 2015, a carreira esquentou e Otis lançou uma dezena de discos. Sua composição fala de temas recorrentes da comunidade negra. Confira Otis Taylor com Ain't No Cowgirl.

Na sequência do Estação Blues, fique com a guitarra e a voz de Magic Slim. Natural do Mississippi, Slim nasceu em 1937 e morreu em 2013, aos 75 anos de idade. Magic Slim, cujo nome de batismo é Morris Holtz, começou a tocar piano aos 7 anos de idade. Porém, teve que desistir dos teclados após perder o dedinho numa máquina de colher algodão. Assim, adotou a guitarra como instrumento e foi morar em Chicago. Por lá, começou a construir sua discografia, gravando mais de 30 álbuns. Confira Magic Slim com a faixa Crazy Woman.

Nós vamos ficando por aqui. Se você gostou e deseja ouvir novamente o programa de hoje ou as edições anteriores, é só acessar o site da Unesp FM e clicar no ícone Estação Blues. Estação Blues tem pesquisa, texto e seleção musical de Fábio

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10: Vinte e duas horas e 59 minutos.
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Boa noite! A Unesp FM apresenta Música Interior. A hora é de descanso e meditação, de esquecimento ou de encontro consigo mesmo. Música Interior, um convite à reflexão e ao relaxamento. Nesta uma hora, você vai encontrar músicas que acalmam, tranquilizam e relaxam suas tensões. Começamos com o pianista italiano Alfonso Gugliucci, interpretando Mother's Heart.

Alfonso Gugliucci, Mother's Heart. Paz e saúde para você que acompanha música interior.

A verdadeira prosperidade começa no coração em paz e na mente cheia de gratidão. Seguimos com o pianista e tecladista Joey Alexander Shephart e a composição Beautiful Girl, e David Toke com Meditations.

David Tolk, Meditation, abrindo o bloco, Joey Alexander Shepherd com Beautiful Girl. A Unesp FM está apresentando Música Interior, um convite à reflexão e ao relaxamento.

A jornada para a paz começa no interior, onde o amor próprio floresce, irradiando positividade. Neste bloco, a pianista, compositora e vocalista Fiona Joy Hawkins, do álbum Blue Dream, de 2008, destacamos a faixa Feeling Sunshine. E na sequência, o guitarrista Tommy Bear, com Sweet Dreams.

Tommy Bear, Sweet Dreams. Abrindo o bloco, Fiona Joy Hawkins, Feeling Sunshine. Uma ótima noite para você que acompanha a música interior. Cada ato de bondade é um elo na corrente que une o mundo em uma rede de paz rumo ao amor. Seguimos com Sherry Finzer e Greg Maroney, do álbum Somewhere New, de 2018, destacamos a faixa The Beauty Lies Within. E na sequência do mesmo álbum, a composição Golden Daybreak, com a participação de Mark Holland.

Sherry Finzer e Mark Holland, Golden Daybreak. Abrindo o bloco, Sherry Finzer e Greg Maroney, The Beauty Lies Within. A Unesp FM está apresentando Música Interior, um convite à reflexão e ao relaxamento.

paz para acalmar, tranquilidade para refletir e positividade para seguir em frente. Neste bloco vamos ouvir Ed Ribeiro Lima e a composição As Terças. E na sequência, Bill Douglas, do álbum Circle of Moons, Island of Woods.

Bill Douglas, Island of the Woods, antes Ed Ribeiro Lima, Às Terças. Um ótimo descanso para você que está envolvido nesta sintonia. A paz exige quatro condições essenciais: verdade, justiça, amor e liberdade. Neste bloco, o guitarrista, violonista, arranjador e compositor Ulisses Rocha e o músico Beto Bertolini, do álbum Brazilian Birds, destacamos De Cara para o Sol. E na sequência, Andrei Setileiro, do álbum Mundo das Águas, Lagos, vamos ouvir Estesia.

Andrei Setileiro, Estesia. Abrindo bloco, Ulisses Rocha e Beto Bertolini, De Cara para o Sol. Vamos ficando por aqui. Fontes pesquisadas, pensador.com, no Instagram, Despertar o Divino e de Alma para Alma.

Estúdio de gravação, Silvestre Oliveira e Wagner Barros. Produção, Silene Barros. Apresentação, Marina Fontanelli. Uma boa noite e um bom descanso.

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4: 23 horas e 59 minutos.
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2: 0h59.
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Olá, a Unesp FM apresenta Pé na Estrada, programa com compositores, intérpretes, bandas que lançam trabalhos, divulgam suas músicas e estão com o pé na estrada. Passam hoje por aqui Fala Mansa, Jenny Mocelo, Terra Blanco, Vicente Barreto e Zé Cabaleiro, Marisa Monte e Seu Jorge, Thier, Gabi Melim e muito mais. Começamos com Nando Reis e Marisa Monte. Anos de história, dezenas de canções tatuadas no imaginário brasileiro. A dupla guardou esse encontro especial que chega na forma de dueto inédito para a clássica composição Pra Você Guardei o Amor, que conta ainda com a regência do maestro André Bachur e está disponível em todas as plataformas de música. Confira!

Nando Reis e Marisa Monte, dele para você guardar o amor. A Unesp FM está apresentando Pé na Estrada, referência no forró brasileiro e dona de uma trajetória marcada por grandes sucessos. A Fala Mansa apresenta ao público o novo álbum A Origem de Tudo, a seguir. O projeto simboliza uma nova fase da banda, reafirmando sua capacidade de se reinventar sem perder a essência, mantendo vivo o propósito de levar mensagens otimistas, de fé e esperança através da música. Com composições inéditas, uma regravação e participações especiais de Elba Ramalho, Fagner e Lazo Matumbi, o álbum chega em um momento em que o forró vive um novo fortalecimento no cenário nacional, reacendendo as chamas do gênero e aproximando diferentes gerações. Para a banda, A Origem de Tudo representa um dos trabalhos mais importantes e completos de sua carreira, reunindo maturidade musical, identidade artística e a originalidade que sempre marcou suas composições. O álbum também traz encontros especiais. A faixa Uma Palavra conta com a participação do cantor e compositor Lazo Matumbi, adicionando ainda mais força e identidade à canção. Já Não Existe Amor Maior Que o Seu traz participações de Elba Ramalho e Fagner, reforçando a conexão do grupo com a música popular brasileira e suas grandes referências. A regravação escolhida para o projeto é Quase Um Segundo, clássico da banda Os Paralamas do Sucesso, que ganha uma nova releitura nas mãos do Fala Mansa. A faixa recebeu levadas marcantes de forró, trazendo uma nova atmosfera para a canção. Vamos ouvir Mais Um Dia de Sol, Quase Um Segundo e A Origem de Tudo.

Fala mansa de Tato, a origem de tudo, antes de Herbert Viana, quase um segundo, abrindo o bloco de Tato, mais um dia de sol. A Unesp FM está apresentando Pé na Estrada. Jenny Mocello lança Brava e transforma identidade, brasilidade e intensidade em novo álbum a seguir. Após um período intenso de novidades, Jenny Mocello apresenta Brava, novo álbum de sua carreira. O projeto consolida uma fase mais íntima, intensa e brasileira da artista. Reunindo 13 faixas ao total, o disco transmuta temas como pertencimento, liberdade, identidade e amadurecimento em música, condensando em seu trabalho nomes como Ney Matogrosso, Xênia Franz, Marcelo Tofani, Dani Black e Helena Dara, a cantora mergulha em sua brasilidade e organiza um lançamento que divaga sobre diferentes partes de sua trajetória. O disco ainda parte de uma artista atravessada por múltiplas referências culturais, que encontra nos versos de cada composição um lugar de importância e soma. Na parceria com Ney Matogrosso, vamos ouvir Fome e, na sequência, a faixa que dá nome ao álbum, Brava.

0: Jenny Mocelo, Della Brava, abrindo bloco com o Ney Matogrosso, Fome. A Unesp FM está apresentando Pé na Estrada. A cantora e atriz Terra Blanco, neta do compositor e arquiteto Billy Blanco, falecido em 2011, lançou recentemente o álbum Nem Tudo São Dores, seu primeiro trabalho de estúdio pela gravadora Quarup. A seguir.
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0: O disco se constrói como um manifesto emocional que ressignifica a tristeza por meio da música, com 8 faixas conectadas por temas como o fim de relações, identidades e ciclos. As canções se desenvolvem como um percurso que transforma essas experiências em expressão artística. O álbum reúne 8 faixas entre composições autorais e releituras de nomes como Chico Buarque, Dolores Duran e Baden Powell. Com produção de Bruno Cunha e Will Gordon, o disco apresenta uma sonoridade que transita entre o acústico e o contemporâneo e mistura 9 MPB, soul, samba, reggae e bossa nova. E Ney Matogrosso retorna na programação, agora com Terra, na canção Histórias Mal Contada. E na sequência, com a participação de Marcel Powell, Samba Triste.

0: Terra e Marcel Powell, de Billy Blanco e Baden Powell, Samba Triste. Abrindo o bloco com Ney Matogrosso, de Paulinho Mendonça e Bilinho Blanco, Histórias Mal Contada. A Unesp FM está apresentando Pé na Estrada. Chegou Sem Bal, álbum que reúne Vicente Barreto e Zé Cabaleiro, com produção luxuosa de Rafa Barreto. Confira.
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0: Sem Bal apresenta 12 músicas compostas por Vicente Barreto e Zé Cabaleiro, firmando parceria iniciada em 2010, ano em que os artistas se conheceram, apresentados pelo produtor Elton Altman. Contudo, a parceria somente engrenou a partir de 2020, durante a pandemia de Covid-19. De lá para cá, Vicente Barreto e Zé Cabaleiro compuseram mais de 30 músicas com melodias de Barreto letradas por Baleiro. Da safra farta, 12 foram recolhidas para compor o repertório inteiramente autoral do álbum Sem Bal, sendo que outras 4 músicas, Zig Zag, E Flor, Flor de Cimento e Saudade de Te Ver Paraíba, já tinham sido gravadas recentemente nos 2 últimos álbuns de Barreto, Paleolírico, de 2022 e Na Força e na Fé, de 2024. As 2 últimas em dueto com o próprio Baleiro. Vamos ouvir a faixa que dá nome ao álbum, Sem Bal, e na sequência, Vento Bom.

0: Vicente Barreto e Zé Cabaleiro, dele Vento Bom, abrindo o bloco Sem Bal. A Unesp FM está apresentando Pé na Estrada.
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0: Tiê está de volta com um novo álbum intitulado Esgotada. Composto por 8 faixas, essencialmente autorais, o EP é o primeiro volume de um projeto fonográfico duplo que terá continuidade no segundo semestre, com o lançamento de Amorosa. A gente confere Contato. E na sequência, o novo hit de Marisa Monte e Seu Jorge e a música Quando Chego. A canção é uma parceria inédita que traz uma atmosfera leve e acolhedora, destacando a importância de desacelerar o ritmo, contemplar a natureza e curtir a simplicidade do cotidiano.
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0: Marisa Monte, Seu Jorge, dele e Arnaldo Antunes, Quando Chego, abrindo o bloco, Tiê, dela, Contato. A Unesp FM está apresentando Pé na Estrada. Gabi Melim apresenta o álbum audiovisual Escapismo, a seguir.
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0: A cantora exibiu com exclusividade as 15 faixas do novo projeto, que tem direção de Sérgio Lima, direção criativa de Duda Beat, que também divide vocais com Gabi Melim na faixa Belo Horizonte, e produção musical de Cassim. O projeto conta com a participação de nomes de destaque na música brasileira, como Luísa Sonza, Maria Cadu, Ana Gabriela e Mestrinho. Segundo Gabi, escapismo fala sobre fugir, mas também sobre voltar, sobre se perder, sobreviver e, aos poucos, reencontrar a própria essência no meio do ruído do mundo. Destacamos Mexe com o Meu Juízo, com o Mestrinho, e Um Salve, com Maria Gadu.

Gabi Melini e Maria Gadu, de Gabi, um salve. Antes com o Mestrinho, Mexe com Meu Juízo. E vamos ficando por aqui. Prazer enorme estar com você. Operação de áudio, Silvestre Oliveira. Eu sou Silene Barros. Continue com a Unesp FM e até mais.

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3: 1:59.
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2: 2:59.
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1: 3 horas e 59

0: e minutos.
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3: 4 horas e 59 minutos.
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0: privadas. 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
1: Olá! Está começando o Canta Brasil, que apresenta aspectos da trajetória biográfica e musical de Zé Ramalho, cantor e compositor paraibano.
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1: Zé Ramalho, paraibano de Brejo da Cruz, nascido em 3 de outubro de 1949, foi influenciado pela Jovem Guarda e por vários grupos de rock como Beatles e Rolling Stones, e cantores como Bob Dylan. Em 1974, iniciou carreira artística com o nome de Zé Ramalho da Paraíba. Seu primeiro disco foi um álbum duplo, lançado em 1975, em dupla com Lula Cortez. Nele participaram Alceu Valença e Geraldo Azevedo. Em 1977, Zé Ramalho mudou-se para o Rio de Janeiro e lançou seu segundo disco solo com seu nome no título. O disco de estreia contou com a participação de Patrick Moraes, tecladista do grupo Yes. As canções vieram cheias de misticismo e ideias. Trouxe uma linguagem diferente da usual por meio da mensagem Avohai. Avohai, que é uma mistura de mantra de origem fenícia, Adonai e das palavras avô e pai, em homenagem ao seu avô, que o criou desde seus 9 anos após ele ficar órfão. Vamos ouvir Avohai e Chão de Giz.

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0: Zé Ramalho, dele, Chão de Giz e Avorrad.
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0: Em 1979, Zé Ramalho lançou seu segundo disco intitulado A Peleja do Diabo com o Dono do Céu. Em 1981, lançou o álbum A Terceira Lâmina e, no ano seguinte, o quarto disco com o nome de Força Verde. Em 1983, lançou o disco Orquídea Negra, trazendo ilustres parceiros como Fagner, Robertinho do Recife e Maria Lúcia Godoy. Em 1985, o álbum de Gosto de Água e de Amigos, cuja faixa Mistérios da Meia-Noite foi utilizada na trilha sonora da novela Roque Santeiro. Respectivamente, em 1986 e 87, saíram os discos Opus Visionário e Décimas de um Cantador, mas sem grande repercussão. Zé Ramalho voltou a fazer sucesso com o álbum Brasil Nordeste, lançado em 1991, cuja canção Entre a Serpente e a Estrela, incluída na trilha sonora da novela Pedra sob Pedra, tornou-se um grande sucesso. Destes trabalhos destacamos A Peleja do Diabo com o Dono do Céu, Garoto de Aluguel e Entre a Serpente e a Estrela.

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Zé Ramalho, dele, entre a serpente e a estrela, Garoto de Aluguel e a peleja do diabo com o Dono do Céu. No ano de 1992, Zé Ramalho lançou o disco Frevo Voador. Em 1996, gravou o disco Grande Encontro ao Vivo, com Elba Ramalho, Geraldo Azevedo e Alceu Valença. E ainda lançou o álbum Cidades e Lendas. Em 1997, para celebrar seus 20 anos de carreira, lançou um disco duplo intitulado Antologia Acústica, com versões de suas melhores músicas. Em 2001, lançou o CD com o título Zé Ramalho Canta Raul Seixas, numa homenagem ao seu ídolo, com quem conviveu e com quem tinha em comum interesse por temas místicos e esotéricos. Ainda em 2001, Zé Ramalho dividiu com Elba Ramalho o palco do Rock in Rio 3. Vamos ouvir Zé Ramalho com Admirável Gado Novo e Frevo Mulher.

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0: Zé Ramalho, dele, Frevo Mulher e Admirável Gado Novo.
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0: Em 2002, Zé Ramalho lançou o CD O Gosto da Criação, só com músicas inéditas. Em 2003, o CD duplo Estação Brasil, o 16º de sua carreira, com regravações de várias canções de outros artistas. 3 regravações de sua autoria e uma inédita, nesse Brasil, Caboclo de Mãe Preta e Pai João. Em 2004, gravou com Chitãozinho e Chororó Sinônimos, música incluída no disco da dupla Grandes Clássicos Sertanejos. E ainda o CD Duetos, onde dividiu os vocais com amigos de diferentes estilos, como Sepultura, Ivete Sangalo, Belchior, Falcão, Fagner, entre vários outros. Em 2005, gravou o CD e DVD Zé Ramalho ao vivo, o primeiro ao vivo de sua carreira, destacando seus maiores sucessos. Em 2007, o CD e DVD Parceria dos Viajantes, cantando, tocando e compondo com Daniela Mercury, banda Calypso, Paulo Ricardo, entre vários outros. Destes trabalhos, selecionamos as composições Beira-Mar e Sinônimos.

Zé Ramalho, com a participação de Chitãozinho e Chororó, de César Augusto, Paulo Sérgio e Cláudio Nuan, Sinônimos e Beira Mar. Em 2008, Zé Ramalho gravou um álbum de raridades, intitulado Zé Ramalho da Paraíba, e ainda o CD e DVD com versões de Bob Dylan, homenageando um músico americano e seu ídolo. Em 2009, 2010 e 2011, Zé Ramalho continuou homenageando suas referências com os álbuns Zé Ramalho canta Luiz Gonzaga, Zé Ramalho canta Jackson do Pandeiro e Zé Ramalho canta Beatles. Em 2012, lançou o CD Sinais dos Tempos, só com composições inéditas. No Rock in Rio de 2013, foi chamado de Zepultura, quando tocou ao lado da banda de metal Sepultura num show inesquecível, elogiado pelo público e crítica. Em 2014, Zé Ramalho dividiu o palco com seu conterrâneo Fagner num show histórico registrado no álbum intitulado Zé Ramalho e Fagner ao vivo. Este disco trouxe 16 faixas com os grandes sucessos dos dois artistas. Zé Ramalho é considerado um ícone da música popular brasileira e nordestina. Artista dotado de grande talento e inspiração, é uma figura marcante por excelência, como toda sua obra. Neste último bloco, vamos ouvi-lo com Sinais e O Olhar Alquimista.

0: Zé Ramalho, dele, Olhar Alquimista e Sinais.
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0: A Unesp FM apresentou Canta Brasil, hoje com Zé Ramalho.
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0: O Canta Brasil tem produção e apresentação de Fátima Belisário. Trabalhos técnicos, Paulo Sérgio de Carvalho. Fontes consultadas, cliquemusic.com.br e site oficial do cantor. Obrigada pela sua audiência e até o próximo programa. Tchau.
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6: 5 horas e 59 minutos.
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0: E chegou a hora de irmos embora. Segunda-feira estaremos de volta com Vida Caipira. E um ótimo final de semana para você.
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6: 6:59.
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7: Oi, bom dia para você aqui na Unesp FM, o Musical 105 desta sexta-feira. Muito obrigado pela companhia. Vamos com o melhor da música internacional para você, com seleção musical de Sérgio Magson, Paulo Pepa na operação de áudio. Eu sou Wellington Leite. Daqui a pouquinho a gente vai ouvir juntos aqui na Unesp Simple Red, Michael Jackson, Dionne Warwick e vários outros grandes nomes da música internacional. Ouça Stephen Bishop, On and On.

na Unesp INXS, Not Enough Time. Você ouviu também The Child in Us com Enigma e Simply Red, Home. Uma bela sexta-feira para você. É sempre bom ter você conosco aqui na Unesp FM. Trazemos agora Ben E. King, Stand By Me.

A voz de Scott McKenzie no musical 105 San Francisco. Você ouviu também Brown Eyed Girl com Van Morrison e o George Harrison cantando Here Comes the Sun de 69 para você. E a gente segue com Michael Jackson, Human Nature.

Este foi o George McRae na Unesp You Don't Know. Você ouviu também Diane Warwick, Do You Believe in Love at First Sight, de 75. Você ouviu também Irene Cara, What a Feeling. Muito obrigado pela companhia. Agora tem George Michael cantando Fast Love.

0: No Musical 105, Inner Circle, Games People Play, de 94. Você ouviu também Lighthouse Family, Rain Cloud, encerrando o Musical 105 aqui na Unesp. Muito obrigado pela companhia. A seleção musical foi de Sérgio Magson, Paulo Pepa na operação de áudio. Eu sou Wellington Leite. Para sua sexta-feira continuar bacana, volte comigo daqui a pouquinho para ouvir o Manhã Popular Brasileira.
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7: 8 horas.
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10: Bom dia, esta é a edição de sexta-feira, 21 de agosto. No Cidade Universitária, você confere os pré-requisitos para pedir isenção e redução da taxa do vestibular da Unesp. Unicamp abre as portas para receber o público neste sábado. O Senado discute a proibição das cotas para a residência médica e uma oportunidade para quem está na graduação. O Prêmio Protagonismo Universitário recebe inscrições de estudantes de todo o país até este domingo, 23 de agosto. A plataforma educacional Na Prática promove a iniciativa, em parceria com a revista Exame. A proposta é reconhecer universitários que desenvolvem projetos de impacto durante a formação em áreas como pesquisa, empreendedorismo, cultura, esporte, tecnologia e

0: ação social. Podem participar estudantes matriculados em cursos de graduação de qualquer instituição de ensino superior, além de formandos no primeiro semestre de 2026. Na primeira edição, no ano passado, o prêmio recebeu mais de 8 mil inscrições de todo o país. Os vencedores participaram de uma imersão focada em empreendedorismo e inovação na China. As inscrições são gratuitas e terminam dia 23, às 23 horas e 59 minutos. Informações na página lp.naprática.org.br. A Unesp recebe a partir do dia 4 de setembro as inscrições para o vestibular 2027. E na segunda-feira começa o prazo para pedidos de redução e isenção da taxa. Adriano Anderson de Castro tem os detalhes.
1: A Unesp receberá a partir das 10 horas de 24 de agosto, segunda-feira, os pedidos de isenção e redução de 50% da taxa do vestibular Unesp 2027, cujo valor integral é de R$ 225. Os interessados poderão se inscrever ou cadastrar os pedidos dos benefícios até às 23 horas e 59 minutos de domingo, 30 de agosto, pelo site da Fundação Unesp. O endereço é www.vunesp.com.br. Os pedidos de isenção podem ser feitos de duas formas. Uma delas para vestibulandos cadastrados no CadÚnico, ou seja, os que têm renda familiar mensal per capita de até meio salário mínimo. Estes estudantes preencherão o número de identificação social, o NIS, no requerimento de isenção. Também têm direito a pedir isenção os candidatos que concluíram ou concluirão até 29 de janeiro de 2027 o ensino médio com todo o currículo cumprido em escola pública, na educação de jovens e adultos, o EJA ou com bolsa de estudo integral, se o curso for de instituição particular. Estes vestibulandos precisam ainda ter renda familiar bruta mensal igual ou inferior a um salário mínimo e meio por pessoa, além de residir no estado de São Paulo ou estar vinculado a uma instituição de ensino localizada em território paulista. O resultado da solicitação de isenção será divulgado em 21 de setembro, nos sites da Unesp, vestibular.unesp.br e da VUNESP. Os pedidos deferidos já significarão a efetivação da inscrição do solicitante. Pedido de redução de 50% do valor da taxa destina-se a candidatos matriculados no ensino médio ou em curso pré-vestibular e que recebam remuneração mensal inferior a dois salários mínimos ou estejam desempregados. O prazo é semelhante ao do pedido de isenção, até 30 de agosto. O resultado dos pedidos de redução também será divulgado em 21 de setembro. A Unesp e a VUNESP oferecem ainda redução de 75% da taxa para todos os candidatos de último ano do ensino médio público paulista, incluindo alunos da Secretaria da Educação e do Centro Paula Souza. As inscrições para o vestibular Unesp 2027 deverão ser feitas de 4 de setembro a 20 de outubro pelo site da VUNESP. O exame oferece 5.850 vagas em cursos de graduação de 24 cidades. A prova da primeira fase será aplicada em 22 de novembro. Eu sou Adriano Anderson de Castro, da equipe VUNESP de Jornalismo, para a Rádio Unesp.
0: Unicamp de Portas Abertas celebra os 60 anos da universidade com programação para o público. O repórter Silvio Anunciação faz o convite.
2: A 21ª edição do programa Unicamp de Portas Abertas, a UPA 2026, será realizada no sábado, dia 22 de agosto, no campus de Barão Geraldo, em Campinas. Mais de 50 mil estudantes estão inscritos para participar do evento. Eles vêm de todo o estado de São Paulo e também de Minas Gerais, Rio de Janeiro, Mato Grosso do Sul e Bahia. O coordenador-geral da Unicamp, Fernando Santos Coelho, destaca que neste ano, o evento celebra os 60 anos da Unicamp, com o tema Tempo de Conexões.
3: A versão da UPA desse ano, ela tem um caráter especial porque ela está incluída, obviamente, nas comemorações de 60 anos da nossa universidade. Tradicionalmente, a UPA é uma festa da universidade para a sociedade. É um momento que a universidade se mostra e um momento que a universidade recebe aqui o público que tem interesse em estudar na universidade, tem interesse em conhecer melhor a universidade. E nesse momento, a universidade apresenta uma parte, né, do seu desenvolvimento em termos de ensino, pesquisa, extensão e inovação.
2: A programação do evento acontece das 9 da manhã às 5 da tarde. A entrada é gratuita e não é necessário fazer inscrição para visitas individuais, em família ou em grupos. Entre as novidades deste ano está o Passaporte UPA, um pôster interativo com informações e curiosidades sobre a universidade. Os visitantes poderão completar o passaporte com 6 adesivos temáticos da Tiba, a mascote do evento. A estrutura também terá novos pontos permanentes de hidratação com bebedouros refrigerados, além de tendas de apoio com carregadores de celular e distribuição de água. De acordo com o coordenador geral, são mais de 4 mil pessoas envolvidas na organização, entre monitores, servidores técnico-administrativos e docentes.
3: Então é realmente um número bastante significativo e é compatível ao tamanho do evento.
2: Ainda de acordo com Fernando Santos Coelho, a UPA 2026 terá atenção especial ao acolhimento de pessoas com deficiência.
3: Porque a universidade estabeleceu cotas no vestibular para pessoas com deficiência. Um dos cuidados que a gente está tomando nessa UPA é, na verdade, organizar espaços que possam ser espaços de acolhimento para as pessoas que têm deficiência e que elas possam aproveitar toda a plenitude de possibilidades que a universidade oferece nesse dia.
2: Silvia Anunciação, Rádio Unicamp.
0: O projeto de lei que proíbe a adoção do sistema de cotas no ingresso aos programas de residência médica está em tramitação no Senado e foi alvo de debate na Comissão de Direitos Humanos. Senadores divergiram sobre as funções das ações afirmativas nesta etapa da formação acadêmica. O repórter Douglas Castilho acompanhou.
4: Na audiência pública interativa, senadores, representantes de ministérios e de conselhos discutiram se as regras de acesso aplicadas para ingresso na formação acadêmica devem ser replicadas também para a especialização. O autor do requerimento para a audiência, senador Paulo Paim, do PT do Rio Grande do Sul, se manifestou contra o avanço da proposta, lembrando que é um defensor histórico das ações afirmativas no Senado Federal.
5: Ninguém tem dúvida que eu tenho lado, sempre tive lado. Precisamos lembrar que a política de cotas não é um privilégio, é simplesmente um instrumento de correção de desigualdades históricas e de ampliação de oportunidades. Não estamos discutindo apenas uma regra de seleção para programas de residência. Estamos discutindo que país queremos. Que país queremos construir e que sistema de saúde queremos oferecer às futuras gerações.
4: O autor do texto, senador Doutor Irã, do PP de Roraima, também se afirmou partidário das medidas de equidade, mas acredita que a existência desse tipo de política na graduação já cumpre a função de reduzir desigualdades, devendo prevalecer a partir dessa etapa a pura avaliação de competência.
6: Quando nós vamos falar de médico residente, não é de um estudante de medicina, ele já é médico, ele já tem responsabilidade. Quando a gente entra na faculdade, a gente tem as mesmas oportunidades, os mesmos professores, e hoje com a internet, com a democratização do conhecimento, que com um telefone desse, se a gente se dedicar, a gente consegue aprender até medicina aqui. Depois disso tudo, a gente ainda tem cota para fazer residente? Não.
4: A representante do Ministério da Igualdade Racial, Rosana Machado, argumentou que, para além da avaliação individual dos futuros residentes, a diversidade na competência a composição do perfil dos médicos tem relação direta com a resposta do paciente.
7: A concordância racial ou étnica entre médico e paciente pode contribuir para melhorar a comunicação clínica, ampliar a confiança no profissional, aumentar a adesão ao tratamento, reduzir barreiras culturais no acesso ao cuidado.
4: O projeto já recebeu o relatório favorável do senador Márcio Bittar, do PL do Acre, e encontra-se pronto para a votação. Da Rádio Senado, Douglas Castilho.
0: O Cidade Universitária termina aqui. Eu sou Liane Castro e volto segunda-feira, às 8 da manhã. Até lá.
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13: Olá, uma bela sexta-feira para você. É sempre bom ter você conosco aqui na Unesp FM, pelo seu rádio, pela internet também, mais uma edição do Manhã Popular Brasileira. Vamos juntos até às 11h30 da manhã. Daqui a pouquinho a gente vai ouvir Luciana Mello com Gabriel Pensador. Vamos ouvir também Pedro Luiz, Gal Costa, Jair Rodrigues e vários outros grandes nomes da música brasileira. Seleção musical, João Flávio Lima. Operação de áudio, Renato Posca. Eu sou Wellington Leite. A gente abre com a Martinália cantando do José Fernando, que se chama Amor.

8h26, na Unesp FM, Fabiana Cosa, do Mauro Duarte, Paulo César Pinheiro, Canto das Três Raças. Você ouviu também Vento Noroeste, com a Juliana Caymmi, composição do Eupídio dos Santos e Juraci Rago, e a Roberta Sá cantando do Lula Queiroga, Altos e Baixos. Ouça agora Daúde, cantando do Rodrigo Amarante, O Vento.

0: 8h39 aqui na Unesp, Jorge Maltner, dele Nelson Jacobina, ao som da Orquestra Imperial. Você ouviu também e Vamos à Luta, do Gonzaguinha com o Jair Rodrigues. E até o dia 30 de agosto acontece o projeto Mostra de Solos de Palhaçaria por Mulheres. Se chama Sola, o projeto. Até o dia 30 nós vamos ter vários espetáculos e também oficinas. Hoje, sexta-feira, nós temos uma oficina para pessoas com ou sem experiência nas artes cênicas e circenses. É a oficina Palhaçaria Decolonial, a Travessia pelo Riso, com Loy Lima. Isso vai acontecer das 14h30 até as 16h30, com 20 vagas. E a partir das 20h30, tem Cara Cora, com Mariana Ferrari. A Cora chora a morte de seu marido, entre as cartas de amor, lembranças desconcertantes e confissões inesperadas. O velório se transforma em uma cerimônia nada convencional. O espetáculo acontece então no Sesc, às 20h30. Amanhã tem mais e domingo também. A gente segue a programação da Unesp agora com um bloco de informações, chegando história no prato para você. E daqui a pouco tem Marco Ribas cantando dele, o Adeus Segundo Maria.
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0: pamonha, bolo de milho, canjica, milho cozido, curau, bolo de fubá, milho assado, pipoca, caldo de milho. É a mesa típica no mês de junho. Período festivo, farto de opções gastronômicas com o mesmo ingrediente e um repertório musical específico. O meu par no Arraiá de hoje é a pesquisadora Taina Chuan Caos, professora de culinária brasileira do curso de gastronomia da Universidade Federal do Rio de Janeiro. E hoje, o enredo da festa é a culinária junina. E julina, e agostina, e setembrina. O milho está presente em nossa mesa praticamente o ano todo e nas mais diversas versões. Mas é especialmente nos festejos juninos que ganha protagonismo como o rei da festa. E não é à toa. O milho é considerado pelos pesquisadores um alimento de referência para as civilizações das Américas.
1: O milho é um cereal originário provavelmente do México e ele teria surgido há pelo menos 7.300 anos atrás. A gente sabe que com a colonização da América, com as grandes navegações, né, vai ter muito forte aí essa troca de ingredientes, então o milho ele vai ser levado para outras partes do mundo. Mas a gente já sabia que no Brasil, antes mesmo da chegada dos europeus, o milho já era utilizado, né, na alimentação dos povos originários. E posteriormente também vai ser utilizado na alimentação dos escravizados, né, no período Brasil-Colônia também. E também a gente sabe, né, que outras civilizações de séculos anteriores, como maias, astecas e incas, também utilizaram o milho na base da sua alimentação. E aí a gente vê que, na verdade, o milho vai se popularizar ainda mais, principalmente com a vinda dos portugueses.
0: Base alimentar dos povos originários, o milho era consumido principalmente cozido, assado ou transformado em massas e mingaus. Também produziam bebidas, como o cauim, um fermentado feito de milho mastigado e cozido, consumido em celebrações e rituais sagrados. E existe uma razão histórica que une os povos originários e os santos católicos.
1: Já fazendo um gancho, então, com a festa junina, né? Junho, mês do São João, é o mês do milho. A gente sabe que junho no Império dos Incas era a Páscoa do Sol, ou seja, a colheita do milho. Então, geralmente, planta o milho em janeiro e quebra em junho pelo São João. Então, aí a gente consegue ver essa relação entre o milho e a festa junina.
0: Pedro, João e Antônio são os santos juninos e para eles tem festa com decoração caprichada, casamento caipira, dança e comida. Mas bem antes do calendário moderno incluir o mês de junho na lista de comemorações dos santos populares, o período já era de celebração para outras civilizações. Antigos rituais pagãos celebrados na Europa marcavam a entrada do verão no hemisfério norte, em junho.
1: Essas festas, então, elas eram realizadas, né, pela população rural para afastar os espíritos ruins, que provocava a esterilidade da terra, as estiagens, pestes nos cereais e para pedir aos deuses fartura nas colheitas. Posteriormente, essa festa ela vai ser cristianizada, né? E países católicos da Europa, como Portugal, passaram a realizar essas festas, mas em homenagem aos santos padroeiros, né? Então, Santo Antônio, São Pedro e principalmente São João. E aí, por conta disso, a festa vai começar a ser designada como São Joanina, por essa relação aí, principalmente com São João. Então, a festa junina, ela provavelmente ela sofreu influências culturais diversas, né? Tanto no Brasil quanto no mundo, né? E provavelmente ela vem para o Brasil com algumas influências europeias, como a portuguesa e até mesmo a francesa.
0: E este é o caso da tradicional quadrilha. A dança que hoje é o ponto alto das festas juninas nasceu nos salões da aristocracia da França nos séculos XVIII e XIX. Era uma dança de salão executada por pares e com coreografias bem ensaiadas. A corte portuguesa trouxe o modismo para o Rio de Janeiro em 1808. Ao sair dos palácios e chegar ao ambiente rural, a dança se fundiu com as tradições locais, ganhou instrumentos como a sanfona e se transformou em uma sátira aos casamentos arranjados da nobreza. Tudo isso acompanhado de muito milho, nas mais diversas versões.
1: A gente tem os bolos à base de milho, a gente tem as canjicas à base de milho, a gente tem as papas, né, ou os curaus, dependendo da região do Brasil, né? E é importante sinalizar que no Brasil, por influência dos portugueses, grande parte das nossas preparações, principalmente as preparações doces à base de milho, é comum a utilização da canela. Né? Então, isso é muito forte também no Brasil. E aí a gente tem as pipocas, tanto doce quanto salgadas, né? E aí a gente tem outras preparações que também são muito presentes aí na festa junina. Então, realmente, o milho, não só na festa junina, mas ele está muito presente na base da alimentação do Brasil.
0: Quem mexeu o doce neste episódio com sabor de milho foi a pesquisadora Taina Chuan Caus, professora de culinária brasileira do curso de gastronomia da UFRJ. História no Prato tem produção de Eliane Castro e trabalhos técnicos de Wagner Barros. Aceita uma pamonha para finalizar? História no Prato, porque comida também é cultura.
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0: 8h57, aqui na Unesp, trouxemos para você Luciana Souza, música do Garoto e Luiz Cláudio, Sorriu Para Mim. Você ouviu também Gal Costa, do Jorge Benjor, Minha Estrela é do Oriente. A gente vai para um rápido intervalo com a previsão do tempo direto do IPMET. Daqui a pouco a gente volta com mais música para você.
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2: O tempo apresenta nebulosidade variável em todo o estado de São Paulo, de acordo com o site do IPMET, da Faculdade de Ciências Meteorológicas aqui do campus de Bauru. Uma frente fria com fraca atividade chuvosa se desloca pelo oceano, muito próximo ao litoral do estado de São Paulo, causando aumento de nuvens e previsão de chuvas isoladas no leste e no nordeste do estado. Nas demais regiões do estado de São Paulo, incluindo Bauru, céu parcialmente nublado, sem chuvas. As temperaturas entram em declínio devido à entrada de uma massa de ar mais frio que acompanha a frente fria, com rajadas de ventos ocasionais que devem ocorrer ao longo do dia. Agora em Bauru nós temos 18 graus. A umidade relativa do ar está em 68%. 8h59.
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2: Já voltamos com Manhã Popular Brasileira com você aqui na Unesp FM. Daqui a pouquinho a gente vai ouvir Cássia Eller, vamos ouvir também os Barbatuques, Zeca Pagodinho. A gente abre com Martinho da Vila, da Martinália, a tal brisa da manhã.

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105,7, você ouviu Gilberto Gil e Marjorie Este Ano, da Marjorie, Márcio Melo e André Aquino, Luz do Sol. Trouxemos também o Carlos Careca, dele, Que Cê Quer. Uma bela manhã de sexta-feira para você, 9 horas e 12 minutos. A gente continua com o Grupo Eco aqui na Unesp, do Sai Guarabira, Sobradinho.

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0: 9h27, trouxemos aqui na Unesp para você Zeca Pagodinho e a Velha Guarda da Portela, do Monarco e Francisco Santana, Lenço. Você ouviu também Roberto Campos, dele, ou melhor, Roberta Campos, dela, Ensaio sobre o Amor. Trouxemos também Cássia Eller, do Zé Ramalho, Vila do Sossego, e Anelisa Assunção, dela, Sonhando. Um rápido intervalo para você e daqui a pouco a gente volta com o Lenine cantando O Silêncio das Estrelas.
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0: A Rádio Unesp FM, desde o ano do seu nascimento, 1991, vem apresentando um jornalismo focado principalmente nos acontecimentos de Bauru. 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
4: Muito boa noite. O Opinião é um programa de debates do Departamento de Jornalismo da Unesp FM, que vai estar com você todas as segundas-feiras, com o objetivo de discutir os mais variados temas de interesse da comunidade. Neste primeiro programa, um tema que diz respeito a toda a população da cidade. Bauru, ano 2000. Transporte, educação, saneamento básico, saúde, planejamento, industrialização e ecologia são questões que fazem a vida da nossa cidade. Os problemas não são poucos, mas as soluções existem. E é com esse objetivo, nessa tentativa, que recebemos hoje o prefeito Antônio Iso Filho. Ao seu lado, o jornalista Celso Pelosi, editor-chefe da Rede Globo Oeste Paulista, Nilson Costa, do Jornal da Cidade, Eduardo Nasralli e Sérgio Tibiriçá, da Unesp FM. Cumprimentando o prefeito, nós começamos perguntando ao professor Antônio Iso Filho. A turbulência do seu relacionamento com a Câmara de Vereadores não poderia, prefeito, atrapalhar os planos elaborados por sua administração? Boa noite.
5: Boa noite. Eu entendo que não. Eu entendo que os poderes são independentes, legislativo, executivo.
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8h45, trouxemos aqui para você, na Unesp FM, Anelisa Assunção, dela, Sonhando. Você ouviu também Jussara Silveira, do Tiago Torres da Silva, Voo num Rio. E também o Milton Nascimento, dele, Márcio e Loborges, Clube da Esquina, número 2. Agora tem Cássia Eller na Unesp, do Zé Ramalho, Vila do Sossego.

0: Em 105,7 você ouviu Zeca Pagodinho e a Velha Guarda da Portela, do Monarque Francisco Santana, Lenço. Você ouviu também Roberta Campos, dela, Ensaio sobre o Amor. Um rápido intervalo para você, daqui a pouco a gente volta.
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3: Tânia Márcia Costa, bióloga, professora do curso de Ciências Biológicas da Unesp de São Vicente. Quando pensamos nas mudanças climáticas, normalmente

0: provoca uma série de reações químicas que aumentam a quantidade de ácido carbônico e fazem o pH da água diminuir. O pH é uma medida que usamos para saber se uma solução é mais ácida ou mais básica. A escala vai de 0 a 14. Quanto menor o pH, mais ácida é a solução. Quanto maior, mais básica ela é. A água do mar é naturalmente um ponto básico, mas com o aumento do CO2, o seu pH vem diminuindo. Pode parecer uma mudança pequena, mas para organismos marinhos, essa pequena alteração pode fazer uma grande diferença. Um dos grupos mais afetados são os organismos que possuem estruturas feitas de carbonato de cálcio, como os corais, muitos moluscos e alguns crustáceos. Para formar e manter essas estruturas, os animais precisam retirar determinadas substâncias da água. Com a acidificação, a quantidade de carbonato disponível diminui e a formação dessas estruturas pode se tornar mais difícil. Nos corais, por exemplo, isso pode prejudicar a formação e a manutenção do esqueleto calcário, que dá estrutura aos recifes. E os recifes de coral são muito importantes porque oferecem abrigo e alimento para uma enorme diversidade de organismos marinhos. Nos moluscos, como ostras e mexilhões, a acidificação pode dificultar a formação e a manutenção das conchas. Uma concha mais fina ou mais frágil representa um problema importante, porque ela nunca funciona como uma proteção contra predadores e contra as condições, do ambiente. Nos crustáceos, os efeitos também podem ocorrer durante a formação e manutenção do exoesqueleto, além de interferir em processos como o crescimento e a troca da carapaça. Mas a acidificação dos oceanos pode afetar animais de uma maneira ainda mais surpreendente. Ela também pode interferir na comunicação química. No ambiente marinho, muitos organismos utilizam substâncias químicas dissolvidas na água para obter informações sobre o ambiente. E é por meio desses sinais que um animal pode encontrar alimento, localizar um parceiro para a reprodução ou perceber que existe um predador por perto. Em estudos realizados em nosso laboratório, observamos justamente esse tipo de resposta em larvas de caranguejo. Em condições normais, essas larvas conseguem identificar sinais químicos relacionados à presença de um predador. Quando percebem esse sinal, elas modificam seu comportamento e apresentam uma resposta de fuga, aumentando suas chances de sobrevivência. Mas quando são expostas a condições de acidificação, essa capacidade de reconhecer o predador pode ser prejudicada. Em vez de apresentar uma resposta direcionada, as larvas passam a ter um comportamento menos organizado e não conseguem responder adequadamente ao risco. E isso pode ter consequências muito maiores do que imaginamos. Se uma presa não consegue identificar corretamente um predador, ou se um predador tem dificuldades para localizar sua presa, as relações entre os organismos podem ser alteradas. E essas relações são fundamentais para manter o equilíbrio dos ecossistemas. Assim, a acidificação dos oceanos não representa apenas um problema para corais, moluscos ou crustáceos. Ela pode modificar diferentes processos que acontecem nos oceanos. E, consequentemente, afetar a biodiversidade e o funcionamento dos ecossistemas marinhos. Por isso, compreender como os organismos respondem à acidificação é fundamental. Quanto mais conhecemos esses efeitos, melhor podemos entender quais espécies e ecossistemas estão mais vulneráveis às mudanças climáticas. No próximo programa, vamos falar sobre os outros eventos extremos que estão acontecendo nos oceanos, além das ondas de calor, e como eles podem afetar a vida dos organismos marinhos. Tânia Márcia Costa, bióloga e professora do curso de Ciências Biológicas da Unesp de São Vicente.
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de volta na Unesp com o Manhã Popular Brasileira para você, prometendo que daqui a pouco a gente vai ouvir Zizi Posse, vamos ouvir também Daniela Mercury e vários outros grandes nomes da música brasileira, como Lenine, que canta agora dele, Dudu Falcão, O Silêncio das Estrelas.

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10h19, trouxemos para você o projeto Vinagrete, cantando do Milton Nascimento e Fernando Brant. Aqui é o país do futebol. Você ouviu também Farofa Carioca, do seu Jorge Gabriel Moura. Moro no Brasil. Trouxemos também Lula e Lucina, da Lully e João Ricardo. Fala! Já falamos para você aqui, não é? Do projeto Sola, que acontece no Sesc. É o projeto de solos de palhaçaria por mulheres. Vai ter uma oficina agora, destinada a todas as pessoas. Palhaçaria decolonial, a travessia pelo riso, com o Loy Lima, agora às 14h30. E à noite, às 20h30, tem o espetáculo Cara Cora, com Mariana Ferrari. E amanhã, o SAC, a Sociedade Amigos da Cultura, comemora os 27 anos do Grupo Expressão Poética. Vai ter apresentação circense, sarau com microfone aberto e apresentação cênica. O SAC fica na rua 7 de setembro, 1056, e é de graça. Trazemos para você agora o Marco Sacramento, cantando dele, Carlos Fuchs, Um Samba.

0: 10h30, você ouviu o Zizi Posse na Unesp FM, do Djavan e Chico Buarque, Tanta Saudade. Você ouviu também Casuarina, do Dorival Caymmi, Você Já Foi à Bahia. Um rápido intervalo, chegando o som da ciência para você. E daqui a pouco tem a Adiel Silva, cantando do Guilherme Arantes, Êxtase.
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2: Meu caro e minha cara entusiasta da ciência, conforme o prometido, nosso episódio vem direto da reunião anual da SBPC na Universidade Federal Fluminense, em Niterói. O maior encontro da comunidade científica na América Latina, este ano leva o tema Ciência para Todos, Soberania, Desenvolvimento e Inclusão. Eu sou Raquel Cagliari e hoje te convido a conhecer a Joyce Alves, que foi uma das palestrantes do evento. Uma profissional que venceu as barreiras da exclusão no mundo acadêmico e hoje trabalha para promover a educação com mais equidade de gênero. A Comissão de Gênero, Diversidade e Equidade da SBPC organizou uma programação intensa para a reunião anual. Ela deixou claro que o debate atual sobre equidade de gênero tem muitas camadas sobrepostas. As chamadas interseccionalidades pedem atenção para a condição específica enfrentada por pessoas negras, indígenas, com deficiência e com diferentes orientações sexuais e identidades de gênero, por exemplo. A trajetória da professora e pró-reitora da Universidade Federal Rural do Rio de Janeiro, Joyce Alves, retrata esses desafios.
3: Sou paulista, nascida em Osasco, São Paulo. Venho de uma família periférica, né, nordestina, né, e pobre, uma família humilde. Então, eu sabia, né, desde que eu me entendo como gente, como pessoa, que a educação seria uma tábua de salvação para mim, uma oportunidade de galgar melhores condições de vida.
2: Sabia e correu atrás. Estudou muito e ingressou em letras na USP. E a dedicação tornou realidade algo que parecia bem distante, fazer um mestrado. Ela sempre deu aulas para pagar as contas e, quando foi para o doutorado, decidiu migrar das letras para a área de educação.
3: E aí eu prestei o processo seletivo para o doutorado na área de educação para estudar gênero e educação. Numa época em que pouca gente estudava gênero, diversidade sexual, sexualidades. Isso foi em 2007, por aí. Na época, eu ainda não havia assumido minha transexualidade, né? Eu fui assumir minha transexualidade já muito tempo depois, mas eu sabia que havia uma lacuna em relação aos estudos de gênero, uma realidade muito diferente da qual nós temos hoje.
2: Hoje, todo o estudo e a experiência de vida da Joyce servem para ela ajudar outras pessoas a trilhar o ensino superior. Na Pró-Reitoria de Ações Afirmativas e Assuntos Estudantis da Federal Rural do Rio, a professora apoia a permanência de estudantes em situação de vulnerabilidade e o combate a violências estruturais.
3: O que trata essa pasta dos assuntos estudantis? Tudo relacionado à permanência dos estudantes. Então, alimentação, moradia, as bolsas de permanência, a questão relacionada à saúde mental. A universidade, tal como a nossa sociedade, ela é estruturada em dois eixos basilares, no patriarcado e no racismo. E isso está entranhado nas paredes da universidade. Então, desconstruir isso, desconstruir esse corporativismo, desconstruir essas microviolências, não é fácil, mas é necessário.
2: Um dos passos nesse processo tem sido a aprovação de cotas para pessoas trans.
3: Para pessoas quilombolas, pretas, pardas, indígenas e pessoas com deficiência, isso está na lei federal. Então, obrigatoriamente, a universidade tem que ofertar cotas na graduação e na pós-graduação para essa população, obrigatoriamente. Obviamente que a universidade pode ampliar essas ações afirmativas para outros grupos que ela considerar necessária de acordo com a autonomia universitária. Nos últimos anos, a universidade tem começado a olhar para a população trans e começado a discutir a possibilidade de cotas para esse público, que são as pessoas transexuais e travestis. Hoje nós temos 41 universidades públicas, incluindo estaduais e federais, que já aprovaram cotas para pessoas trans.
2: A universidade onde a Joyce trabalha tem uma cota de 3% para pessoas trans, que não afetam as vagas regulares. São vagas a mais criadas para este público e oferecidas em editais específicos todo semestre. Mas a Joyce avalia que a procura pela nova oportunidade ainda tem sido tímida.
3: Por que essa pouca procura? Essa pouca procura ela tem relação com um gargalo que não está na graduação e nem na pós-graduação. Nós sabemos que o gargalo está na educação básica. Então, de acordo com pesquisas, por exemplo, a rede trans indica que em torno de 67% da população trans não consegue terminar a educação básica, não consegue concluir a educação básica. Por outro lado, ainda nós temos uma questão que é da própria representação da universidade em relação às travestis transexuais. Mesmo as que conseguiram terminar o ensino médio a duras penas, elas não se veem na universidade porque elas acham que a universidade não é um lugar para elas. Então isso também precisa mudar, a gente precisa dar a entender para essas pessoas trans que a universidade pode ser sim um lugar para elas, que isso é importante.
2: Na reunião anual foram muitos debates sobre como construir uma ciência e educação mais inclusivas. Você pode acompanhar as gravações no canal da Sociedade Brasileira para o Progresso da Ciência no YouTube. A gente encerra este episódio com o registro do ato contra o feminicídio, realizado durante a reunião anual da SBPC. Esse é um crime que tem vitimado uma média de 4 a 6 mulheres por dia no Brasil.
4: Com equidade,
5: para todos os gêneros,
6: para todos os gêneros,
5: para todas as raças,
6: para todas as raças.
2: Obrigada pela sua companhia até aqui. Eu sou Raquel Cagliari e o Som da Ciência é uma produção em parceria com a equipe de comunicação da SBPC. Segue a gente lá no Spotify para não perder nenhum episódio. A edição de áudio foi de Antônio Said. Eu te espero no próximo encontro para seguir pensando juntos e juntas numa ciência para todos.
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Esta foi Natália Matos aqui na Unesp. Dela e Janda Silva, Vamos Embora. Você ouviu também Daniela Mercury, do Gilberto Gil, Super-Homem, a canção. Agora tem Moraes Moreira, dele Fausto Nilo, Meninas do Brasil.

0: Você ouviu Tulipa Ruiz na Unesp dela Físico e também Lucas Santana dele Jogos Madrugais. Um rápido intervalo e daqui a pouco a gente volta.
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5: Chegamos à última meia hora do Manhã Popular Brasileira, desta sexta-feira, 21 de agosto. A gente sempre agradece a sua companhia aqui na Unesp. Daqui a pouquinho tem Chico Buarque e tem vários outros grandes nomes da música popular, como Edu Lobo e Maria Bethânia, que cantam agora Cirandeiro.

Ana Carolina na Unesp FM, dela, Mombassi, Antônio Villeroy, tá rindo, é? Você ouviu também A Gente Merece Ser Feliz, com Ivan Lins e a Orquestra Metrópole, composição dele, Paulo César Pinheiro. Ouça agora Dona Iná, do Eduardo Godinho e Costa Neto, Verde.

11 27 na Unesp, Bernardo Diniz e Yara Ferreira, deles, Justa Causa. Encerrando a programação de hoje, Chico Buarque, dele, Estação Derradeira. A seleção musical foi de João Flávio Lima, operação de áudio Renato Posca, eu sou Wellington Leite. Continue conosco, vem chegando Conexão com Eleide Bergamo e Fábio Toledo. Volte conosco amanhã para a edição de sábado do Manhã Popular Brasileira. Aproveite muito bem o seu final de semana. Um abraço e até mais.

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2: 11 horas 31 minutos, muito bom dia! Hoje é sexta-feira, dia 21 de agosto, e este é o Conexão, uma produção do jornalismo da Rádio Unesp que você confere em 105,7 FM em Bauru e onde estiver nas plataformas digitais e em radio.unesp.br. Bom dia, Eliede Bergamo!
3: Bom dia, Fábio Toledo, bom dia, ouvintes! Hoje no Conexão temos inscrições abertas para programas de pós-graduação, o Dia Nacional de Multivacinação, o novo livro de Frei Beto, além da agenda cultural para o fim de semana em Bauru.
2: Com operação de áudio de Renato Posca, o Conexão está no ar.
3: 11 horas 32 minutos. Estão abertas as inscrições para o PPG MIT, o Programa de Pós-Graduação em Mídia e Tecnologia da Unesp em Bauru. Giovana Keiko.
4: As aulas são na FAAC, Faculdade de Arquitetura, Artes, Comunicação e Design. O processo seletivo é para iniciar o curso no primeiro semestre de 2027. Do total de vagas, 10% são destinadas a candidatos autodeclarados pretos, pardos ou indígenas. O edital disponibiliza 28 vagas, sendo 20 para o mestrado, com 2 vagas reservadas para ações afirmativas e 8 vagas para o doutorado, das quais uma é reservada. O curso é gratuito e são oferecidas 2 linhas de pesquisa, tanto no mestrado quanto no doutorado. Uma delas é em gestão midiática e tecnológica e a outra em tecnologias midiáticas. É recomendado que o candidato consulte o currículo Lattes dos possíveis orientadores para conhecer melhor seus projetos de pesquisa e área de atuação. As inscrições vão até o dia 30 de setembro. Para saber mais informações sobre o processo seletivo, consulte a seção de pós-graduação no site da FAAC. Lá estão disponíveis informações sobre documentos, prazos, anexos e o edital completo. Em caso de dúvidas, entre em contato por e-mail com a seção de pós-graduação spg.faac@unesp.br. Com supervisão de Fábio Toledo, Giovana Keiko, Rádio Unesp FM.
2: 11h33, já o PROFINIT, Programa de Pós-Graduação em Propriedade Intelectual e Transferência de Tecnologia para a Inovação, prorrogou o prazo para inscrições para até o dia 31 deste mês. Vale lembrar que o mestrado profissional é na modalidade presencial, na Faculdade de Ciências Agronômicas da Unesp, em Botucatu, e o processo seletivo é feito por meio do Exame Nacional de Acesso, o ENA 2027.
3: O objetivo do PROFINIT é de formar recursos humanos altamente qualificados para os núcleos de inovação tecnológica, bem como o empreendedorismo de base tecnológica e a gestão de ecossistemas de inovação, que envolvam o setor acadêmico, empresarial e governamental.
2: O curso é gratuito e tem duração de até 24 meses. No campus de Botucatu, são oferecidas 12 vagas de ampla concorrência. Podem se inscrever candidatos graduados e no último semestre em qualquer curso de nível superior reconhecido pelo MEC.
3: O Exame Nacional de Acesso possui 2 etapas. A primeira é a prova nacional, realizada online no dia 12 de setembro. E a segunda etapa, uma análise curricular, realizada pela Comissão Acadêmica Institucional da Unesp. O avanço para a segunda etapa acontece para o candidato que obter nota igual ou maior que 5.
2: Além da inscrição, é necessário o pagamento da taxa de R$ 350 até a data de encerramento das inscrições, que deve ser feito pelo site profinit.org.br.
3: Outra oportunidade de mestrado profissional com inscrições abertas é na área de matemática. Liene Castro traz mais informações.
5: Estão abertas as inscrições para o Exame Nacional de Acesso ao Programa de Mestrado Profissional em Matemática em Rede Nacional, o PROFIMAT. A iniciativa é voltada especialmente a professores da rede pública da educação básica que atuam em sala de aula. A proposta é aprimorar a formação profissional e fortalecer o ensino da disciplina nas escolas brasileiras. Para participar da seleção, é preciso ter diploma de graduação de curso reconhecido pelo MEC e atuar como professor de matemática em exercício na educação básica. Esta edição oferece 1.848 vagas distribuídas em 111 instituições associadas em todas as regiões do país. No estado de São Paulo, são 155 vagas em 7 instituições. Na USP, na Unicamp, no Instituto Federal de São Paulo, na UFSCar, na Unifesp, na Universidade Federal do ABC e na Unesp, em 3 unidades, nos campos de Bauru, Rio Claro e São José do Rio Preto. A edição de 2027 marca a expansão da rede Profimate, que passa a contar com 6 novas universidades associadas nos estados do Ceará, Maranhão, Pernambuco, Piauí, Rondônia e Pará. Os professores interessados devem fazer inscrição pela internet até o dia 21 de setembro, às 5 da tarde. O valor da taxa é de R$ 90,00. O processo seletivo é realizado através do Exame Nacional de Acesso, que será aplicado no dia 10 de outubro. O edital completo e as informações na página do programa profmate-sbm.org.br. Liane Castro, Rádio Unesp FM.
2: 11h37. Na próxima segunda-feira, começa no IBILCE, campus da Unesp em São José do Rio Preto, a Semana de Química. Quem nos conta mais é Isabela Oshiro.
6: A Semana da Química do Instituto de Biociências, Letras e Ciências Exatas começa nesta segunda, dia 24, e segue até o dia 28 de agosto. O evento é aberto para alunos da graduação, pós-graduação e público externo, com oficinas práticas, palestras com profissionais da área, apresentação de trabalhos científicos e visitas técnicas. O tema deste ano é A Química Não é Estática e explora a intersecção da ciência com a biologia, tecnologia de ponta e ecologia. Para mais informações sobre cronograma e valores de inscrição, acesse a página do Instagram da Semana de Química, @sec.ibilce. Com a supervisão de Liene Castro. Eu sou Isabela Oshiro, da Rádio Unesp FM.
3: 11h38. Já neste sábado, o campus de Barão Geraldo, da Unicamp, abre as portas para receber estudantes de 5 estados. Mais detalhes com Silvio Anunciação, da Rádio Unicamp.
7: A 21ª edição do programa Unicamp de Portas Abertas, a UPA 2026, será realizada no sábado, dia 22 de agosto, no campus de Barão Geraldo, em Campinas. Mais de 50 mil estudantes estão inscritos para participar do evento. Eles vêm de todo o estado de São Paulo e também de Minas Gerais, Rio de Janeiro, Mato Grosso do Sul e Bahia. O coordenador-geral da Unicamp, Fernando Santos Coelho, destaca que neste ano o evento celebra os 60 anos da Unicamp, com o tema Tempo de Conexões.
8: A versão da UPA desse ano, ela tem um caráter especial porque ela está incluída, obviamente, nas comemorações de 60 anos da nossa universidade. Tradicionalmente, a UPA é uma festa da universidade para a sociedade. É um momento que a universidade se mostra e um momento que a universidade recebe aqui o público que tem interesse em estudar na universidade, tem interesse em conhecer melhor a universidade. E nesse momento, a universidade apresenta uma parte, né, do seu desenvolvimento em termos de ensino, pesquisa, extensão e inovação.
7: A programação do evento acontece das 9 da manhã às 5 da tarde. A entrada é gratuita e não é necessário fazer inscrição para visitas individuais, em família ou em grupos. Entre as novidades deste ano está o Passaporte UPA, um pôster interativo com informações e curiosidades sobre a universidade. Os visitantes poderão completar o passaporte com 6 adesivos temáticos da Tiba, a mascote do evento. A estrutura também terá novos pontos permanentes de hidratação com bebedouros refrigerados, além de tendas de apoio com carregadores de celular e distribuição de água. De acordo com o coordenador geral, são mais de 4 mil pessoas envolvidas na organização, entre monitores, servidores técnico-administrativos e docentes.
8: Então é realmente um número bastante significativo e é compatível ao tamanho do evento.
7: Ainda de acordo com Fernando Santos Coelho, a UPA 2026 terá atenção especial ao acolhimento de pessoas com deficiência.
8: Porque a universidade estabeleceu cotas no vestibular para pessoas com deficiência. Um dos cuidados que a gente está tomando nessa UPA é, na verdade, organizar espaços que possam ser espaços de acolhimento para as pessoas que têm deficiência e que elas possam aproveitar toda a plenitude de possibilidades que a universidade oferece nesse dia.
7: Silvia Anunciação, Rádio Unicamp.
2: 11h41. O Ministério da Saúde realiza neste sábado o Dia D Nacional de Multivacinação, que faz parte da campanha de imunização da população que vai até 1º de setembro. Vão estar disponíveis 20 vacinas previstas no calendário nacional. Uma boa oportunidade para atualizar a carteirinha, Leide.
3: Exatamente, Fábio. E como reapareceram casos de sarampo no Brasil, 24 aqui no estado de São Paulo, existe uma preocupação extra em atualizar a dose da tríplice viral.
2: O médico infectologista Gabriel Berg de Almeida, professor da Faculdade de Medicina da Unesp em Botucatu, ressalta a importância da vacinação neste momento.
9: Para o sarampo isso é especialmente importante, porque a gente precisa de pelo menos 95% de adesão da população à vacina para poder conter a introdução desse vírus no nosso país de novo. E é importante que as pessoas se dirijam ao serviço de saúde, às unidades básicas de saúde, levem seu cartão vacinal, confiram se as vacinas estão em dia, que nesse mês inteiro, né, até 1º de setembro, nós estamos com uma campanha grande de reforço vacinal, especialmente nesse dia 22, que é o dia D, que vai ser um dia especial para que todo mundo atualize o cartão vacinal e, em especial, a vacina tríplice viral que protege contra o sarampo. Quem já tomou e vive ou vai visitar ou vai de passagem nessas cidades em que tiveram casos confirmados, São Paulo, Guarulhos e São Bernardo do Campo, está indicada uma dose de reforço independente das doses prévias. Para todo o resto da população do estado de São Paulo e do Brasil, basta a vacinação seguindo o calendário vacinal de acordo com a idade. Então, só reforçando, né? Crianças aos 12 e aos 15 meses, duas doses, adultos até 29 anos, duas doses, e adultos entre 29 e 59 anos, uma dose apenas. Está em dúvida? Não sabe se tem indicação de vacina ou não, pega sua carteirinha, vai ao serviço de saúde, vai à unidade básica, as equipes estão preparadas para avaliar o cartão, para dar a dose de reforço, caso seja indicada, e para orientar todo o protocolo vacinal, independente se for de sarampo ou de todas as outras vacinas que a gente está lembrando aqui hoje, né?
3: Ouvimos o médico infectologista Gabriel Berg de Almeida, professor da Unesp em Botucatu. E ainda sobre o sarampo, os Estados Unidos, México e Guatemala vivem surtos de sarampo. Portanto, quem vai viajar para esses locais também deve ter uma preocupação especial com a vacina.
2: 11h44.
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10: Nesta sexta-feira, uma frente fria com fraca atividade chuvosa desloca-se pelo litoral do estado de São Paulo, causando um aumento da nebulosidade, com previsão de chuvas isoladas nas regiões nordeste e leste do estado. Nas outras regiões paulista, a previsão para hoje é de céu parcialmente nublado, sem chuva. Hoje, a temperatura mínima registrada em Bauru foi de 16,5 graus às 6h45. As temperaturas entrarão em declínio devido à entrada de uma massa de ar mais frio que acompanha a frente fria, e rajadas de ventos ocasionais ocorrem ao longo do dia. E as temperaturas máximas previstas para esta tarde, que estarão em declínio, são 22 graus para Itapeva, 24 graus para São Paulo, Botucatu, Marília e Santos, 25 graus para Sorocaba e Presidente Prudente, 26 graus para Bauru e Campinas e 27 graus para Ribeirão Preto, Araçatuba e São José do Rio Preto e 29 graus para Barretos e Ilha Solteira. No final de semana, a frente fria afasta-se do estado paulista, mas a faixa leste ainda continua com nebulosidade e com previsão de chuvas fracas no litoral. As demais regiões do estado continuam com céu claro e sem previsão de chuva. As temperaturas permanecem baixas, especialmente durante a noite ao início da manhã, e rajadas de ventos ocasionais ocorrem durante o período. Eu sou Zildene Pedrosa Emídio, meteorologista do IPMET, para a Rádio Unesp FM.
3: 11h46. No final do último mês, o repórter Michel Amâncio acompanhou o evento Encontro com os Escritores, realizado na Biblioteca Mário de Andrade. O convidado da vez foi o escritor Frei Beto.
11: A Universidade do Livro, braço educacional da Fundação Editora da Unesp, recebeu o escritor Frei Beto para debater seu mais recente livro, O Voo da Locomotiva. O evento foi parte da série Encontro com os Escritores e aconteceu na Biblioteca Mário de Andrade, na capital paulista, no fim do mês de julho. A série é uma parceria já consolidada entre a Universidade do Livro, a Assessoria de Comunicação e Imprensa da Unesp e a Biblioteca Mário de Andrade. Em conversa com a Rádio Unesp, Frei Beto contou um pouco sobre o livro recém-lançado. O Voo da Locomotiva é uma obra baseada em experiências reais durante as ditaduras militares na América Latina, e a personagem principal é inspirada na militante chilena Luz Arce, torturada pelo regime de Augusto Pinochet. O livro também reflete a experiência de vida do próprio autor. Frei Beto foi torturado e preso duas vezes durante a ditadura militar no Brasil, por ter se oposto ativamente contra o regime.
12: Bem, o livro narra a história real, baseado numa história real, de uma prisioneira política que sofre todo tipo de tortura. E ela passa por vários cárceres diferentes durante o período que ela fica presa. E, portanto, nesse conteúdo, tem muito da minha experiência como preso político. Eu fui preso político duas vezes, a primeira por 15 dias em 1964, e eu passei por dois cárceres, o Centro de Informação da Marinha e o Quartel de Fuzileiros Navais no Rio. E a segunda vez, de 1969 a 73, foram 4 anos, eu passei por 8 cárceres diferentes. Então eu adapto a experiência que eu tive à narrativa desta moça. Só que eu nunca, no segundo período que eu fui preso, eu não passei pelo Rio de Janeiro, só no primeiro período. Mas todo o romance é ambientado no Rio de Janeiro, nas prisões do Rio de Janeiro, que eu conheci de relatos que li, de pessoas que eu escutei, enfim, em alguns lugares que depois, terminada a ditadura, eu consegui também visitar.
11: Dentro de uma produção de mais de 70 obras sobre diversos temas, O Voo da Locomotiva é o 6º livro de Frei Beto sobre a ditadura. Para o autor, a relevância do livro se deve ao atual contexto político do Brasil, que, em sua avaliação, vive uma crise de memória e permanece sob ameaças de novos golpes militares.
12: Olha, é importante falar desse livro, não porque eu acabo de lançá-lo pela editora Rocco, Voo da Locomotiva, mas porque eu considero de suma importância manter viva a memória do que foram os 21 anos atrozes de ditadura militar no Brasil. A experiência demonstra que quanto mais nós ignoramos o passado, corremos o risco de repeti-lo no presente, repeti-lo no futuro. E o Brasil está ainda hoje ameaçado por militares extremistas, fundamentalistas. Prova disso foi a tentativa de golpe militar em janeiro de 2023. Portanto, esse é o meu 6º livro sobre o período da ditadura militar. Eu publiquei Cartas da Prisão, Batismo de Sangue, Diário de Fernando, O Tom Vermelho do Verde, O Dia de Ângelo e agora O Voo da Locomotiva. Portanto, Eu agradeço muito à Universidade do Livro, ao Manuel da Costa Pinto, essa oportunidade de divulgar o livro e ter um debate com os leitores aqui na Biblioteca Mário de Andrade.
11: A série Encontro com os Escritores acontece periodicamente, sempre de forma gratuita. E a íntegra do encontro com o Frei Beto está disponível no canal oficial da Unesp no YouTube. Michel Amâncio, Rádio Unesp FM.
2: 11h51, na tarde deste domingo, acontece a primeira edição do Circuito Feira Afro Centro-Oeste Paulista. Quem nos conta mais sobre o evento é uma de suas organizadoras, Tatiana Sá.
13: Olá, Bauru e toda a região. Eu quero fazer um convite muito especial para você e sua família. Neste domingo, dia 23 de agosto, das 14 horas às 20 horas, acontece a primeira edição do Circuito Feira Afro Centro-Oeste Paulista. Será na Praça Orlando Lamônica, no Jardim Godói. Será uma celebração da cultura afro-brasileira, reunindo música, dança, arte, empreendedorismo, gastronomia e muitas atividades para todas as idades. Você vai encontrar uma feira com afroempreendedores, artesãos, praça de alimentação, biblioteca móvel, brinquedos infláveis para as crianças, concurso de tranças, expositores, roda de conversa, ações de letramento racial e uma programação artística preparada com muito carinho. A abertura contará com o grupo da Wise Madness, seguindo da apresentação da orquestra de percussão Percussite. Durante toda a tarde, teremos apresentação de hip-hop, slam, teatro, danças africanas, capoeira, encontro de baterias das escolas de samba, show Brasilidades e, para encerrar a programação, uma grande roda de samba com o encontro dos sambistas. Esse daí é o Circuito Feira Afro, que é realizado pela Coordenadoria de Políticas Públicas para Igualdade Racial e Povos Indígenas, por meio da Secretaria Municipal de Governo da Prefeitura Municipal de Bauru, em parceria com o Conselho Municipal da Comunidade Negra, além do apoio de várias secretarias e diversos coletivos que acreditam na valorização da cultura, da diversidade e da promoção da igualdade racial. A entrada é totalmente gratuita e é um evento para toda a família, para celebrar nossa história, fortalecer o empreendedorismo negro e viver uma tarde de muita cultura, alegria e integração. Esperamos você, hein, no dia 23 de agosto, das 14 às 20 horas, na Praça Orlando Lamônica. Venha participar da primeira edição do Circuito Feira Afro Centro-Oeste Paulista. A cultura nos une e a diversidade nos fortalece. Até lá!
3: Essa foi então Tatiana Sá. E só para reforçar, a primeira edição do Circuito Feira Afro Centro-Oeste Paulista acontece neste domingo, das 14h até as 20h, em Bauru, na Praça Orlando Lamônica, no Jardim Godói.
2: 11h53.
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14: Já começou a Mostra de Solos de Palhaçaria por Mulheres no Sesc em Bauru. O Sola reúne uma programação gratuita que celebra a presença e a atuação de mulheres na palhaçaria, com espetáculos, oficinas, bate-papos e vivências até o dia 30 deste mês. E hoje, sexta-feira, tem programação completa da mostra. Além das oficinas e vivências, que vão acontecer de tarde, o Sesc será palco dos espetáculos Madame Froda em Quase Concert, às 7 da noite, e Birita Procura-se, às 8h30 da noite. Já no sábado, dia 21, acontecem os espetáculos Vitrolinha 3000, às 4h30 da tarde, e Dia de Cã, às 8h30 da noite. A programação segue até o dia 30 de agosto, e você pode conferir todas as datas no Instagram do Sesc, Sesc SP Bauru. Também no sábado, às 14h, o SESI do Altos da Cidade, na rua Rubens Arruda, realiza uma oficina de dança circular intitulada Em Conjunto, Movimento, que vai acontecer na sala de ginástica da instituição e convida pessoas de todas as idades a vivenciarem a dança de forma acolhedora e coletiva. A atividade é gratuita e aberta ao público, mas é necessário realizar uma reserva prévia. Mais informações estão no Instagram sesisp.bauru. Mais tarde, às 8 da noite, ainda no sábado, o Teatro de Arena do Centro Cultural recebe o Sarau do Viaduto, nas Memórias do Rolê, que propõe uma experiência artística que articula poesia, música, participação do público e memória coletiva. O evento é gratuito e faz parte do programa Bibliotecas Vivas em Bauru. O Centro Cultural fica na quadra 8 da Avenida Nações Unidas. No domingo, dia 23, acontece a 29ª Exposição de Carros Antigos, que será no Museu do Ônibus, na Rua Sérgio Arcângelo, quadra 3, número 1, no Jardim Nicéia. O evento será realizado das 9 da manhã às 4 da tarde e tem entrada mediante doação. Para os expositores, serão 2 quilos de alimento e para o público em geral, 1 quilo. Toda a arrecadação será destinada à APAE Bauru. Com supervisão de Fábio Toledo, Ana Luiz Oliveira, Rádio Unesp FM.
15: 11h56 e o Conexão desta sexta-feira vai ficando por aqui. Para conferir os nossos conteúdos, acesse o site radio.unesp.br.
2: A coordenação do jornalismo é de Fábio Toledo, a direção-geral é de Ângela Grossi.
15: Apresentação de Fábio Toledo e Eleide Bergamo, com operação de áudio de Renato Posca.
2: Na sequência tem conjuntos e orquestras. Obrigado pela sua companhia. Voltamos na segunda-feira, às 11h30 da manhã. Até lá!
15: Um ótimo final de semana para você!

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2: 13 horas. 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
3: Olá, seja bem-vindo e bem-vinda ao programa Estação Blues. A partir de agora você confere uma seleção musical especial que apresenta as gerações, as vertentes e as histórias deste gênero musical centenário, o blues. Na próxima hora, ouça a música de Otis Taylor, Magic Slim, Albert King, Lonnie Brooks, Jimmy Rogers, Celso Salim e muito mais. O Estação Blues começa com o encontro dos mestres Junior Wells, Corey Harris e Bob Margolin, do disco Come On in This House, de 1997, ouça a releitura do clássico Mystery Train, canção de autoria do bluesman Junior Parker, escrita em 1953.

Obrigado pela companhia. Você está sintonizado no programa Estação Blues. Tempo para ouvir o swing do guitarrista Albert Collins. O texano teve vários apelidos, entre eles Iceman e o Mestre da Telecaster. Ouça Albert Collins interpretando a composição instrumental Thaw Out.

Depois da guitarra de Albert Collins, fique com a performance do guitarrista e cantor da Louisiana, Lonnie Brooks. Confira a voz contagiante de Brooks na faixa Mr. Somebody, gravação de 1983.

O blues é uma música agregadora. É lugar de encontros e parcerias históricas. Estes momentos normalmente são registrados em discos. Em 2016, o veterano guitarrista britânico John Mayall e o também guitarrista e cantor estadunidense Joe Walsh uniram seus instrumentos e gravaram o disco Talk About That. John Mayall e Joe Walsh, The Devil Must Be Laughing.

Seguindo agora com mais um encontro internacional. Confira a voz e a guitarra do brasileiro, natural de Brasília, Celso Salim, e a harmônica do californiano, Daryl Carrieri. Eles se apresentam juntos há mais de duas décadas. Em 2024, a dupla lançou o CD About Time. Dele, ouça In Your Arms.

Eu sou o Sérgio Magson e você está ouvindo Estação Blues. É muito bom ficar em sua companhia. Tempo para relembrar um dos reis do blues, o guitarrista e cantor Albert King. De 1969, ele interpreta The Sky's Crying.

O programa Estação Blues você confere no rádio, nas ondas da Unesp FM em 105,7 ou pela internet em streaming ao vivo no site radio.unesp.br. Momento para a guitarra e o vocal de Robert Cray. O bluesman chega com Nothing Against You.

Fique agora com as histórias musicais do multi-instrumentista Otis Taylor. O bluesman nasceu em Chicago, mas cresceu em Denver, Colorado. Começou tocando banjo. Porém, seu pai insistiu que ele fosse músico de jazz e que abraçasse instrumentos mais próximos das raízes da música negra. Otis, então, migrou para o violão e a gaita. Profissionalmente, iniciou nos anos 1960, realizando turnês nos Estados Unidos e Europa. Em 1975, deixou a música de lado e, entre outras atividades, montou um antiquário. Porém, a música falou mais alto e ele voltou ao ofício de bluesman em 1995, inclusive abraçando novamente o banjo. A partir de 2015, a carreira esquentou e Otis lançou uma dezena de discos. Sua composição fala de temas recorrentes da comunidade negra. Confira Otis Taylor com Ain't No Cowgirl.

Na sequência do Estação Blues, fique com a guitarra e a voz de Magic Slim. Natural do Mississippi, Slim nasceu em 1937 e morreu em 2013, aos 75 anos de idade. Magic Slim, cujo nome de batismo é Morris Holtz, começou a tocar piano aos 7 anos de idade. Porém, teve que desistir dos teclados após perder o dedinho numa máquina de colher algodão. Assim, adotou a guitarra como instrumento e foi morar em Chicago. Por lá, começou a construir sua discografia, gravando mais de 30 álbuns. Confira Magic Slim com a faixa Crazy Woman.

Nós vamos ficando por aqui. Se você gostou e deseja ouvir novamente o programa de hoje ou as edições anteriores, é só acessar o site da Unesp FM e clicar no ícone Estação Blues. Estação Blues tem pesquisa, texto e seleção musical de Fábio Fleury. Operação de áudio, Wagner Barros. Apresentação, Sérgio Madison. Para encerrar, fique com Jimmy Rogers e Mick Jagger. Eles interpretam a canção Trouble No More, de autoria de Muddy Waters. Obrigado pela companhia e até o próximo encontro.

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0: 14 horas.
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3: A Rádio Nacional não era apenas uma emissora. Ela funcionava como uma grande praça sonora do Brasil urbano dos anos 1940. Um espaço comum onde milhões de brasileiros aprenderam a consumir, a se informar, a se emocionar e a imaginar o país.
4: Ela atravessava todos os espaços: a casa, a rua, o trabalho, a política, o consumo, os afetos e o imaginário nacional. O grande poeta Mário Lago era empregado da Rádio Nacional na década de 1940. A pesquisadora Lia Calabre conta uma história curiosa sobre a relação que a mãe do artista tinha com a emissora.
5: As memórias do Mário Lago são ótimas para isso, que ele disse que a mãe dele, na verdade, para ouvir o noticiário da noite, ela tomava banho, trocava de roupa e sentava na sala. E dizia para o filho: não, meu filho, quando ele me dá boa noite, eu tenho que estar pronta para responder boa noite para ele, tenho que estar, né, a caráter para o boa noite do locutor, o que é fantástico.
3: O rádio estava em todos os lugares. A programação ajudava a organizar o ritmo do dia. Tinha horas para o jornal, para a música, para o humor e, claro, para as novelas.
6: Senhoras e senhoritas, a Rádio Nacional do Rio de Janeiro apresenta Em Busca da Felicidade, emocionante novela de Leandro Blanco.
4: A credibilidade da Rádio Nacional era tão grande que em muitas cidades as pessoas acertavam os relógios ouvindo o Rádio Jornal Repórter Esso. Quem conta é o apresentador da rádio, Cirilo Reis.
7: O pessoal acertava o relógio pela Rádio Nacional. Quando Heron Domingos falava 12 horas e 55 minutos, todo mundo ia no relógio, ver se estava alô, alô, Repórter Esso, alô, pá. Eu ouvia isso desde criança, porque meus pais eram ouvintes da Rádio Nacional. Aliás, o Brasil ouvia a Rádio Nacional.
3: Famílias inteiras se reuniam em torno do aparelho. O rádio ocupava um lugar central na sala e também na imaginação das pessoas. Era uma experiência coletiva, um país inteiro acompanhando as mesmas histórias ao mesmo tempo.
5: São clássicas as fotos e as narrativas de assim: a família se reúne em torno do rádio para ouvir o noticiário. A família se reúne em torno do rádio para ouvir as novelas preferidas. Então, as mulheres, os jogos de futebol, os homens, o noticiário, a família inteira. Então, aquela ideia de que... E aí é hora de fazer silêncio, é hora de estar junto e fazer silêncio, porque senão você perde, né? O locutor está lá falando, se você começar a falar junto, não tem... Não, você não pode voltar. Nesses nossos tempos, você vai falar: perdi, não vou voltar aqui. Não volta. É ao vivo.
4: Mas a Rádio Nacional também era espetáculo. Cantoras como Emilinha Borba e Marlene mobilizavam fãs apaixonados. A rivalidade entre as duas ajudou a inaugurar uma cultura de fãs que décadas depois dominaria a televisão e a internet.
8: Como é, Emilinha? Sinceramente, o que foi que você achou da minha interpretação?
9: Mais ou menos.

0: as propagandas falavam o que comprar, como falar e até como sonhar.
1: Como a questão das práticas de consumo, das inovações, estão presentes e tem o rádio como enorme parceiro. Naquela publicidade que diz assim, ah, poupe a sua energia, use a nossa, a vida moderna permite à mulher não fazer tanto esforço, que era o principal alvo da publicidade. Então vai fazer a publicidade da enceradeira, vai fazer a publicidade da batedeira, os produtos de limpeza, de higiene pessoal, né? O sabonete das estrelas, né? O que lava mais branco, o que brilha mais.
2: Tome o café Moinho de Ouro durante 10 dias consecutivos e verifique depois que o seu paladar não aceitará nenhum outro café de qualidade inferior. Isto porque o senhor já terá se acostumado ao sabor delicioso e incomparável do café Moinho de Ouro.
3: Para o pesquisador Luiz Antônio Simas, mais do que uma emissora, a Rádio Nacional ajudou a formar hábitos, memórias e uma ideia de identidade brasileira.
4: E a Rádio Nacional acaba sendo o veículo que vai ter a maior audiência que o Brasil tem, né? Muito por conta dessa dimensão que unia o jornalismo, as notícias, mas também ao interesse de fazer a difusão do que seria a cultura brasileira, né?
0: Nos próximos episódios, a gente te conta mais detalhes sobre os padrões de qualidade que a Rádio Nacional usava para cativar um país inteiro.
3: Esse episódio usou áudios do acervo da Empresa Brasil de Comunicação.
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Agora, 2:08, 2:08 desta tarde de sexta-feira. Hoje estamos no dia 21 de agosto de 2026. Essa é a sua Rádio Unesp 105,7 no seu rádio e também estamos aqui na internet em radio.unesp.br. E à tarde e noite dessa sexta-feira em Bauru, com um tempo firme, céu limpo, temperaturas máximas chegando a 25 graus durante a tarde, caindo até 15 graus no final da noite. Olha, e há um importante alerta meteorológico emitido pela Defesa Civil para rajadas de vento intensas em toda a nossa região. Portanto, no quadrante sudoeste-oeste, associados aí à aproximação de uma frente fria oceânica. Há, então, possibilidade para essa noite de fortes rajadas de vento. Ainda de acordo com o IPMET e o Unesp, temos neste momento termômetros marcando 25 graus e a umidade relativa do ar é de 35%. E está no ar o Musical Unesp até às 5 da tarde com a seleção musical do Sérgio Magson, a operação de áudio do Jurandir Matos, o Carrado, e a apresentação é minha, Ricardo Bizarra. Abrimos aqui com a Bárbara Eugênia, dela e do Cleiton Martim, Só Quero Seu Amor. Boa tarde.

0: Agora 2h35, primeiras desta tarde de sexta-feira do Musical Nesp, 1973, você ouviu Tim Maia com Réu Confesso. Essa música me lembrou um depoimento do filho dele, do Tim Maia, o Léo Maia, que foi uma curiosidade sobre essa música. O Tim, ele estava completamente sem dinheiro. E num período dessa década de 73, ele usou todo o adiantamento dos direitos autorais do registro dessa música para conseguir pagar as despesas do parto do Léo Maia. E ela foi, inclusive, inspirada, né, no término real do relacionamento com a sua primeira esposa, a segunda esposa, a Janete. E aí você ouviu essa gravação do Tim Maia, Réu Confesso. Antes, o Stevie Wonder, também o Marcos Valle com a Patrícia Alves, Vontade de Rever Você, Conversation com o Eagle White Cherry, abrimos com a Bárbara Eugênia, Só Quero Seu Amor. Vem chegando mais uma edição do Memória Sonora Unesp, nas tardes da sua Rádio Unesp, o Cazuza, daqui a pouquinho.
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Agora, 2:47, 2:47, aqui a parceria da Ivete Sangalo com o Criolo, Lábios de Mel. Antes o Mário Biondi com Senene e o Cazuza dele do Rogério Miranda, O Nosso Amor a Gente Inventa. Às 2:47, você ouve agora Gilberto Gil.

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0: 3:01, voltamos ao ano de 1982 com The Doo Brothers, Heart Love You. Antes, o Lucas Santana, Amor em Jacumã, o Eric Clapton com Novin Heaven's Door e o Gilberto Gil dele, do Jorge Maltner, o Rouxinol. 3:02, intervalo e na sequência a gente ouve aqui a Thier.
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3h17, aqui o João Donato com o Donatinho. Deles, quem é quem? Antes, o Omar com o Steve Wonder, Feeling You e a Tiê pra Amora. A gente continua, vamos pra 1980 e o Still Damn.

0: Agora 3:30, você ouviu o John Legend com Save Rome. Antes, a Marcela Bellas, música da Baby do Brasil, Telúrica e também o Still Dan, música de 1980, High 19. Agora 3:30, a gente continua daqui a pouquinho trazendo o seu Jorge e Felicidade.
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2: Meu caro e minha cara entusiasta da ciência, conforme o prometido, nosso episódio vem direto da reunião anual da SBPC na Universidade Federal Fluminense, em Niterói. O maior encontro da comunidade científica na América Latina, este ano leva o tema Ciência para Todos, Soberania, Desenvolvimento e Inclusão. Eu sou Raquel Cagliari e hoje te convido a conhecer a Joyce Alves, que foi uma das palestrantes do evento. Uma profissional que venceu as barreiras da exclusão no mundo acadêmico e hoje trabalha para promover a educação com mais equidade de gênero. A Comissão de Gênero, Diversidade e Equidade da SBPC organizou uma programação intensa para a reunião anual. Ela deixou claro que o debate atual sobre equidade de gênero tem muitas camadas sobrepostas. As chamadas interseccionalidades pedem atenção para a condição específica enfrentada por pessoas negras, indígenas, com deficiência e com diferentes orientações sexuais e identidades de gênero, por exemplo. A trajetória da professora e pró-reitora da Universidade Federal Rural do Rio de Janeiro, Joyce Alves, retrata esses desafios.
3: Sou paulista, nascida em Osasco, São Paulo. Venho de uma família periférica, né, nordestina, né, e pobre, uma família humilde. Então, eu sabia, né, desde que eu me entendo como gente, como pessoa, que a educação seria uma tábua de salvação para mim, uma oportunidade de galgar melhores condições de vida.
2: Sabia e correu atrás. Estudou muito e ingressou em letras na USP. E a dedicação tornou realidade algo que parecia bem distante, fazer um mestrado. Ela sempre deu aulas para pagar as contas e, quando foi para o doutorado, decidiu migrar das letras para a área de educação.
3: E aí eu prestei o processo seletivo para o doutorado na área de educação para estudar gênero e educação. Numa época em que pouca gente estudava gênero, diversidade sexual, sexualidades. Isso foi em 2007, por aí. Na época, eu ainda não havia assumido minha transexualidade, né? Eu fui assumir minha transexualidade já muito tempo depois, mas eu sabia que havia uma lacuna em relação aos estudos de gênero, uma realidade muito diferente da qual nós temos hoje.
2: Hoje, todo o estudo e a experiência de vida da Joyce servem para ela ajudar outras pessoas a trilhar o ensino superior. Na Pró-Reitoria de Ações Afirmativas e Assuntos Estudantis da Federal Rural do Rio, a professora apoia a permanência de estudantes em situação de vulnerabilidade e o combate a violências estruturais.
3: O que trata essa pasta dos assuntos estudantis? Tudo relacionado à permanência dos estudantes. Então, alimentação, moradia, as bolsas de permanência, a questão relacionada à saúde mental. A universidade, tal como a nossa sociedade, ela é estruturada em dois eixos basilares, no patriarcado e no racismo. E isso está entranhado nas paredes da universidade. Então, desconstruir isso, desconstruir esse corporativismo, desconstruir essas microviolências, não é fácil, mas é necessário.
2: Um dos passos nesse processo tem sido a aprovação de cotas para pessoas trans.
3: Para pessoas quilombolas, pretas, pardas, indígenas e pessoas com deficiência, isso está na lei federal. Então, obrigatoriamente, a universidade tem que ofertar cotas na graduação e na pós-graduação para essa população, obrigatoriamente. Obviamente que a universidade pode ampliar essas ações afirmativas para outros grupos que ela considerar necessária de acordo com a autonomia universitária. Nos últimos anos, a universidade tem começado a olhar para a população trans e começado a discutir a possibilidade de cotas para esse público, que são as pessoas transexuais e travestis. Hoje nós temos 41 universidades públicas, incluindo estaduais e federais, que já aprovaram cotas para pessoas trans.
2: A universidade onde a Joyce trabalha tem uma cota de 3% para pessoas trans, que não afetam as vagas regulares. São vagas a mais criadas para este público e oferecidas em editais específicos todo semestre. Mas a Joyce avalia que a procura pela nova oportunidade ainda tem sido tímida.
3: Por que essa pouca procura? Essa pouca procura ela tem relação com um gargalo que não está na graduação e nem na pós-graduação. Nós sabemos que o gargalo está na educação básica. Então, de acordo com pesquisas, por exemplo, a rede trans indica que em torno de 67% da população trans não consegue terminar a educação básica, não consegue concluir a educação básica. Por outro lado, ainda nós temos uma questão que é da própria representação da universidade em relação às travestis transexuais. Mesmo as que conseguiram terminar o ensino médio a duras penas, elas não se veem na universidade porque elas acham que a universidade não é um lugar para elas. Então isso também precisa mudar, a gente precisa dar a entender para essas pessoas trans que a universidade pode ser sim um lugar para elas, que isso é importante.
2: Na reunião anual foram muitos debates sobre como construir uma ciência e educação mais inclusivas. Você pode acompanhar as gravações no canal da Sociedade Brasileira para o Progresso da Ciência no YouTube. A gente encerra este episódio com o registro do ato contra o feminicídio, realizado durante a reunião anual da SBPC. Esse é um crime que tem vitimado uma média de 4 a 6 mulheres por dia no Brasil.
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2: Obrigada pela sua companhia até aqui. Eu sou Raquel Cagliari e o Som da Ciência é uma produção em parceria com a equipe de comunicação da SBPC. Segue a gente lá no Spotify para não perder nenhum episódio. A edição de áudio foi de Antônio Said. Eu te espero no próximo encontro para seguir pensando juntos e juntas numa ciência para todos.
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Agora, 3 horas mais 49 minutos, 3h49. Você ouviu aqui no musical Unesp a Roberta Sá, música do Moreno Veloso e do Quito Ribeiro, Mais Alguém. Antes a Lily Allen com Western Girl e o Seu Jorge com Felicidade. Agora, faltando 10 minutos para as 4 da tarde, você fica aqui com Jorge Drexler.

0: 3 horas mais 58 minutos, 3h58. Você ouviu aqui Peggy Lee com A Hard Day's Night. Antes, o Ney Matogrosso, Bomba H, e o Jorge Drexler com Telefonia. Intervalo, boletim das 16h com os nossos colunistas na sequência. Em seguida, tem o Arnaldo Antunes.
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3: Tânia Márcia Costa, bióloga, professora do curso de Ciências Biológicas da Unesp de São Vicente. Quando pensamos nas mudanças climáticas, normalmente imaginamos o aumento da temperatura, as ondas de calor, as secas ou as enchentes. Mas existe outro fenômeno acontecendo nos oceanos que, apesar de ser invisível aos nossos olhos, pode causar grandes impactos na vida marinha: a acidificação dos oceanos. Mas o que significa dizer que o oceano está ficando mais ácido? Uma das principais causas das mudanças climáticas é o aumento da quantidade de gás carbônico, o CO2, na atmosfera. E os oceanos absorvem uma parte desse gás. Quando o CO2 entra em contato com a água do mar, ele provoca uma série de reações químicas que aumentam a quantidade de ácido carbônico e fazem o pH da água diminuir. O pH é uma medida que usamos para saber se uma solução é mais ácida ou mais básica. A escala vai de 0 a 14. Quanto menor o pH, mais ácida é a solução. Quanto maior, mais básica ela é. A água do mar é naturalmente um ponto básico, mas com o aumento do CO2, o seu pH vem diminuindo. Pode parecer uma mudança pequena, mas para organismos marinhos, essa pequena alteração pode fazer uma grande diferença. Um dos grupos mais afetados são os organismos

0: enorme diversidade de organismos marinhos. Nos moluscos, como ostras e mexilhões, a acidificação pode dificultar a formação e a manutenção das conchas. Uma concha mais fina ou mais frágil representa um problema importante, porque ela nunca funciona como uma proteção contra predadores e contra as condições do ambiente. Nos crustáceos, os efeitos também podem ocorrer durante a formação e manutenção do exoesqueleto, além de interferir em processos como o crescimento e a troca da carapaça. Mas a acidificação dos oceanos pode afetar animais de uma maneira ainda mais surpreendente. Ela também pode interferir na comunicação química. No ambiente marinho, muitos organismos utilizam substâncias químicas dissolvidas na água para obter informações sobre o ambiente. E é por meio desses sinais que um animal pode encontrar alimento, localizar um parceiro para a reprodução ou perceber que existe um predador por perto. Em estudos realizados em nosso laboratório, observamos justamente esse tipo de resposta em larvas de caranguejo. Em condições normais, essas larvas conseguem identificar sinais químicos relacionados à presença de um predador. Quando percebem esse sinal, elas modificam seu comportamento e apresentam uma resposta de fuga, aumentando suas chances de sobrevivência. Mas quando são expostas a condições de acidificação, essa capacidade de reconhecer o predador pode ser prejudicada. Em vez de apresentar uma resposta direcionada, as larvas passam a ter um comportamento menos organizado e não conseguem responder adequadamente ao risco. E isso pode ter consequências muito maiores do que imaginamos. Se uma presa não consegue identificar corretamente um predador, ou se um predador tem dificuldades para localizar sua presa, as relações entre os organismos podem ser alteradas. E essas relações são fundamentais para manter o equilíbrio dos ecossistemas. Assim, a acidificação dos oceanos não representa apenas um problema para corais, moluscos ou crustáceos. Ela pode modificar diferentes processos que acontecem nos oceanos e, consequentemente, afetar a biodiversidade e o funcionamento dos ecossistemas marinhos. Por isso, compreender como os organismos respondem à acidificação é fundamental. Quanto mais conhecemos esses efeitos, melhor podemos entender quais espécies e ecossistemas estão mais vulneráveis às mudanças climáticas. No próximo programa, vamos falar sobre os outros eventos extremos que estão acontecendo nos oceanos, além das ondas de calor, e como eles podem afetar a vida dos organismos marinhos. Tânia Márcia Costa, bióloga e professora do curso de Ciências Biológicas da Unesp de São Vicente.
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Agora, 4 horas mais 18 minutos, do cantor e compositor português Sérgio Godinho, você ouviu Zé Cabaleiro, música de 2020, Às Vezes o Amor. Antes, o George Harrison com Blow Away e o Arnaldo Antunes, dele, do Carlinhos Brown e da Marisa Monte, Vem Cá. A gente continua, 4h19, tem o Suede.

0: 4:30, os Rolling Stones aqui no Musical Nesp com Living in a Ghost Town. Antes, a Marina Machado com o Samuel Rosa para a música do Roberto Carlos e do Erasmo, Grilos, e She's in Fashion com Suede. A gente continua daqui a pouquinho, Memória Sonora Unesp na sequência e em seguida, o Barão Vermelho.
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Agora, 4 horas mais 47 minutos, o Ira, para a música do Roberto e do Erasmo Carlos, Sentado à Beira do Caminho. Antes, o Mick Hucknall com Yolanda e Barão Vermelho, Daqui por Diante. Vamos para o último bloco do Musical Nesp, trazendo aqui o Mayer Hawthorne.

0: Finalizando aqui o musical Nesp, né, edição desta sexta-feira com The Cardigans, Carnival. Antes, Zélia Duncan, aqui com a participação da Fernanda Takai, Boas Razões, e o Myra Hawthorne com A Long Time. Esse é o musical Nesp, que está de volta agora na segunda-feira, às 14h. Seleção musical foi do Sérgio Magson, operação de áudio do Jurandir Matos, o Carrado, e a apresentação foi minha, Ricardo Bizarra. Vem chegando a Marina Fontanelli e junto o Fim de Tarde. Para você, uma ótima sexta-feira e um perfeito final de semana. A gente volta a se falar na segunda, às 14h. Até lá. Tchau, tchau.
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7: Cinco em ponto, está começando o Fim de Tarde desta sexta-feira, hoje dia 21 de agosto de 2026. Uma ótima tarde para você que segue aqui na sintonia da Rádio Unesp FM. Eu sou Marina Fontanelli, te faço companhia agora até às 19h. Seleção musical do Fim de Tarde é do João Flávio Lima, operação de áudio do Jurandir Matos, o Carrado. Nesse momento faz 23 graus aqui em Bauru, de acordo com o IPMET. Abrimos o programa com a Dani Siciliano, fazendo uma versão de um grande sucesso da banda Nirvana, Come As You Are.

Esse foi o encontro de dois ícones da música, Ray Charles e B.B. King, juntos em Sinner's Prayer. Antes a gente ouviu duas versões. Teve a banda Izzy Star com versão de Paranoid Android, música da banda Radiohead, e ainda Danny Siciliano com Come As You Are, um grande sucesso da banda Nirvana. Agora são 5h17, fim de tarde dessa sexta. Segue com música brasileira. A gente ouve agora Liniker e Mamundi, bem bom.

0: Marla Vieri com versão de Deixa Acontecer, música do Alex Freitas e do Carlos Caetano. Antes teve Selá Sui junto com Silo Green na música Please. A gente também ouviu Lineker e Mamonde, bem bom, composição da Lineker. 5h30, fim de tarde, faz uma pausa e você acompanha a História no Prato. Até já.
1: 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Produção e apresentação, Liene Castro. Durante séculos, cozinhar foi um conhecimento transmitido pela observação e pela memória, passado de forma oral dentro das famílias e das comunidades. Ainda assim, em diferentes épocas e culturas, surgiu a necessidade de registrar estas práticas. As futuras gerações agradecem. Bem-vindo ao Clube de Leitura dos Livros de Receitas. E quem conduz a narrativa deste encontro é a pesquisadora Viviane Aguiar, doutora em História Social e professora da pós-graduação Gastronomia, História e Cultura no SENAC. O primeiro registro culinário oficial em língua portuguesa que se tem notícia é o livro de cozinha da infanta Dona Maria, do século XV, que, na verdade, não é exatamente um livro.
2: Eu queria fazer uma diferenciação entre os cadernos manuscritos de receitas, que foram os primeiros escritos de receitas de que se tem notícia, mesmo na Europa, e os livros de receitas publicados editorialmente, que surgem de maneira mais tardia, né? Surgem com a criação da imprensa, né? E se tornam mais comuns já a partir do século XVII para cá. A história desses manuscritos culinários, ela é muito antiga. Muito provavelmente, anteriormente ao século XV, podem ter existido outros manuscritos de receitas, papéis que tinham, né, esse conteúdo culinário, mas que não sobreviveram, que não ficaram até hoje para que a gente possa estudá-los. De concreto, a gente tem alguns cadernos dos conventos portugueses, já no século XVI, XVII, e o livro de cozinha da infanta Dona Maria, que se tornou uma referência como um dos primeiros, se não o primeiro mesmo, registro culinário manuscrito em Portugal.
1: A revelia dos manuscritos, o livro de receitas como conhecemos, com ingredientes, quantidades, modos de fazer, foi uma criação de chefes homens das cortes reais europeias. A França dá a largada em 1651 a um filão literário. O cozinheiro francês é considerado o marco para um modelo seguido por outros países, como Portugal, em 1680, com A Arte de Cozinha. Registrar técnicas e organizar grandes banquetes era uma forma de demonstrar prestígio e registrar regras de etiqueta.
2: Esse livro de cozinha francês, esse pioneiro de 1651, é muito interessante porque ele surge numa tradição que começa a se firmar muito na França, de livros e manuais que têm a intenção de civilizar as pessoas. Então, no momento em que a gente tem uma consolidação das cortes, né, da nobreza, de maneira geral, a gente começa a constituição de uma burguesia que se vê nessa aristocracia e que quer imitar os modos dessa aristocracia para se inserir dentro do que é reconhecido como civilização, vai ser a primeira consumidora de manuais de etiqueta, livros com prescrições de como as pessoas devem se portar. E o eixo desses livros, né, todos esses livros incluem maneiras de como comer e de como se portar corretamente à mesa. E isso se dá de maneira muito intensa na França e também no que diz respeito não só a como comer, mas ao que cozinhar, ao que servir. E é aí que a gente vê surgindo esses livros de cozinha que não por acaso vão ser escritos por homens.
1: Quando a imprensa começa a se desenvolver no Brasil, é publicado o primeiro livro de receitas em território nacional, O Cozinheiro Imperial, em 1840. Assinado apenas pelas iniciais RCM, não traduzia a nossa culinária.
2: Ele não é um livro em que você vai encontrar receitas, digamos assim, brasileiras. Você vai encontrar lá praticamente uma cópia de um livro português que foi publicado no século anterior pelo Lucas Rigaud, que era um chefe de cozinha francês que foi para Portugal, né, trabalhou na corte europeia, trabalhou para a Dona Maria I. Esse livro do Lucas Rigaud, ele é copiado pelo Cozinheiro Nacional praticamente inteiro. Então, tem ali algumas adições de outras receitas, mas grande parte do Cozinheiro Imperial é uma cópia mesmo desse livro português publicado no século anterior.
1: Entre 1860 e 1870, é publicado no Brasil o primeiro livro que tenta definir uma culinária tipicamente brasileira, O Cozinheiro Nacional, obra de autoria desconhecida.
2: A gente tem dentro do Cozinheiro Nacional um esforço para o estabelecimento dos ingredientes nacionais e das receitas nacionais. Então, além de receitas europeias, a gente encontra nesse livro, Cozinheiro Nacional, receitas que vão ter nos nomes a procedência regional. Então, a gente tem, por exemplo, o mingau paulista, os ovos mexidos mineiros, a gente tem o vatapá baiano. A gente tem receitas que vão ganhando os nomes de origens e receitas que hoje a gente já reconhece. Então tá lá, por exemplo, a paçoca de carne, tá lá a pamonha, bolo de fubá, galinha ao molho pardo, a gente tem a feijoada já aparecendo no Cozinheiro Nacional.
1: Livros de receitas mostram mais do que ingredientes e instruções de preparo. Revelam como as pessoas viviam, o que cultivavam, quais eram seus costumes e até mesmo as transformações da sociedade ao longo dos séculos. Ou será que não?
2: É muito importante a gente dizer que os livros de receitas, desde o momento em que foram criados, e talvez até hoje, eles nem sempre revelam aquilo que se come no dia a dia. Os livros de receitas, eles são organizados a partir de idealizações das autoras, dos autores. Muitas vezes, e principalmente esses livros mais antigos, eles trazem informações sobre o que talvez se comia nas elites, na nobreza, mas principalmente o que se queria comer, o que era desejável comer e o que era de bom tom comer. Hoje, né, eles mostram muito mais um ideal de sociedade do que o que a sociedade de fato consumia, principalmente as camadas populares. Dificilmente por meio dos livros, a gente vai ter acesso a essas informações, os livros de cozinha. Eles eram escritos por chefes de cozinha que trabalhavam em cozinhas palacianas, então é muito difícil que a gente tenha informações sobre o que a população comia de maneira geral a partir dos livros de cozinha.
1: História no Prato apresentou um breve resumo dos livros de receitas ao longo dos séculos, conduzido pela pesquisadora Viviane Aguiar. Eu sou Liene Castro e este programa contou com os trabalhos técnicos de Wagner Barros.
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0: 5h40, fim de tarde de volta. Seguimos com música aqui na Rádio Nesp FM. A gente ouve o encontro da cantora brasileira Luciana Souza com o James Taylor, do James Taylor, Never Die Young.

0: Esses foram os artistas da Suécia. A gente ouviu o duo Coop junto com a cantora Anne Brun na música Coop Island Blues. Antes teve som da banda holandesa belga Gare du Nord com Taxi ao Mulan. Também passaram aqui nessa sequência Bad Bad Not Good com Sam Herring em Time Moves Slow. E ainda Luciana Souza e James Taylor com Never Die Young. Agora às 5h59, fim de tarde, faz uma pausa. Você acompanha o Giro Nesp de notícias.
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2: Boa tarde. Este é o Giro Nesp de notícias de sexta-feira, 21 de agosto. Hoje, às 8 da noite, a Fazenda Lajeado, no campus da Unesp, em Botucatu, recebe o espetáculo teatral Varado de Chuva. A apresentação será no auditório Paulo Rodolfo Leopoldo, com classificação livre e ingressos gratuitos. A Associação Teatral Notívagos Burlescos faz uma apresentação inspirada em clássicos da literatura brasileira e levanta debates sobre a escassez e a resiliência humana. A peça narra a história de Firmino, um homem que vive isolado em um sítio no sertão, tendo apenas uma galinha como companhia. Enfrentando a fome, a seca e as severas mazelas de uma longa estiagem, o personagem precisa lidar não apenas com a força implacável da natureza, mas também com um grande latifundiário. Para mais informações, acesse o site fca.unesp.br.
3: A premiação do concurso de contos Universidade, um encontro marcado, acontece nesta segunda-feira, dia 24. Na segunda-feira, a partir das 7 da noite, os três vencedores vão receber os prêmios do concurso durante a quarta edição do encontro Afeto Leitura. A premiação e o encontro acontecem presencialmente no Teatro Municipal de Marília, com transmissão virtual através do YouTube da PROEC Unesp. Em conversa com a jornalista Eleide Bergamo, o professor José Paz de Almeida Nogueira Pinto, coordenador de ação cultural, deu detalhes sobre a iniciativa e anunciou como vai ser a cerimônia de premiação.
4: O tema definido foi Universidade, um encontro marcado. E aí a gente fez uma inovação esse ano, que todo mundo que passou pela Unesp, sejam professores aposentados, servidores técnicos administrativos aposentados ou ex-alunos, puderam participar, tendo os 50 anos aí a universidade como tema. Nós tivemos 333 inscrições, dos mais variados campos, dos mais variados institutos ou faculdades. Foi muito legal e foi difícil, né? A comissão julgadora teve um trabalho bem grande de selecionar os contos que farão parte do livro, bem como os três primeiros colocados. Né?
5: A premiação vai ser agora no dia 24 de agosto. Essa festa, como é que ela está sendo programada?
4: A gente tem um programa dentro da coordenadoria que tem o nome de Afeto Leitura. Basicamente são encontros com escritores, tá? Nós temos a quarta edição agora. Esses encontros ocorrem em diversos campos da Unesp. E no dia 24, agora a gente vai ter um encontro com Jefferson Tenório, escritor super premiado, com Jabuti, inclusive, e que vem falar sobre a obra dele, a última obra dele, que é De Onde Eles Vêm, tem esse título. E aí a gente conseguiu fazer, coincidir, a entrega dos prêmios dentro dessa conversa, né, desse dia aí que vai.

0: segundo, terceiro colocados vão estar lá presentes, vão receber esse prêmio, né? E que consta de um troféu e um certificado. Então eles recebem também um prêmio em dinheiro, primeiro, segundo e terceiro colocados. E o legal, Lid, que assim, o primeiro colocado é um ex-aluno. E depois nós temos um aluno de graduação, da pós, desculpa, da pós-graduação, e um professor. Então, os contos são muito distintos entre si, bem interessante.
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2: E eu sou Ana Luiz Oliveira.
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5: Na noite dessa sexta-feira e também durante o final de semana, o sistema de alta pressão pós-frontal mantém a condição de tempo estável, com pouca nebulosidade, sem ocorrências de chuvas no interior do estado de São Paulo. Na faixa leste, a nebulosidade estará mais acentuada e com previsão de chuvas fracas e isoladas no litoral. Temperaturas em declínio. Na região de Bauru, o final de semana segue com predomínio de sol e sem previsão de chuvas. A temperatura máxima registrada hoje em Bauru foi de 26 graus e ocorreu às 14 horas e 5 minutos. As temperaturas mínimas previstas para esta madrugada são de 17 graus para a região de Santos e São Sebastião, 14 para a região de Barretos e Franca, 13 na região de Araçatuba, Ribeirão Preto e São Paulo, 12 graus para a região de Bauru, Campinas, Sorocaba e Piracicaba, 11 graus em Ourinhos e Presidente Prudente e 10 graus para a região de Itapeva e Assis. Eu sou Rita Cerqueira, do IPMET, para a Rádio Nesp de Bauru.
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6: Estamos de volta com o Fim de Tarde desta sexta-feira, hoje 21 de agosto, agora são 6h06. Seja muito bem-vinda e bem-vinda, você que sintonizou a Rádio Unesp FM. A gente abre essa hora com mãe e filha, Elizabeth Roma e Rita Paez, com um clássico do choro brasileiro, música do Jacó do Bandolim, que recebeu letra do Hermínio Belo de Carvalho, Doce de Coco.

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John Hendrix com Little Paper Ball, que é uma versão em inglês de Bolinha de Papel. Antes a gente ouviu Al Jarreau cantando Waltz for Debbie e ainda Elizabeth Roma e Rita Paez com Doce de Coco, música do Jacó do Bandolim, que recebeu letra do Hermínio Belo de Carvalho. Agora, às 6h17, seguimos com música aqui na Rádio Unesp FM. A gente ouve a Sara Tavares. A Sara Tavares, que foi uma cantora portuguesa de ascendência cabo-verdiana, que infelizmente faleceu muito nova. Ela faleceu com 45 anos em 2023 e deixou sua marca, né, seu legado na música dos dois países, tanto em Portugal quanto em Cabo Verde. A gente ouve aqui Balancê.

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0: Wanda Sá e João Donato, com Perdido e Samba Torto. Antes teve a Coralie Clément com L'Ombre et la Lumière, também ouvimos nessa sequência Mayra Andrade, Turbulenza, e a Sara Tavares com Balancê. 6h32, agora fim de tarde, vai para o intervalo, voltamos daqui a pouquinho. Até já.
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1: Estamos de volta agora às 6h35, um bom início de noite já de sexta-feira para você que segue aqui na sintonia da Rádio Unesp FM. Seguimos com música, a gente ouve Joey Sample e Nils Lundgren com One Day I'll Fly Away.

Maverick Sabre com Falling. Antes a gente ouviu os Garotinhos, Curva Escura. E ainda Joey Sample e News Land Green com One Day I'll Fly Away. 6h47, fim de tarde dessa sexta, vai para a última sequência. E a gente ouve agora a dupla francesa Mojo com um grande sucesso lançado lá no ano 2000, Lady.

0: Paula Lima cantando Deixa Eu Dizer, música do Ivan Lins com Vitor Martins, encerrando o fim de tarde desta sexta-feira. Antes teve a Roberta Sá com Nossos Planos, samba do Carlos Caetano, do Fred Camacho, também do Leandro Fabi. E a gente ainda ouviu Mojo com Lady. Agora 6h56, fim de tarde dessa sexta fica por aqui. Esse programa tem a seleção musical feita pelo João Flávio Lima, operação de áudio do Jurandir Matos, o Carrado. E eu sou Marina Fontanelli, muito obrigada pela sua companhia. Uma ótima noite de sexta-feira para você e um excelente final de semana. Até mais, tchau!
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1: Em Brasília, 19 horas.
2: Está no ar a Voz do Brasil. As notícias do governo federal que movimentaram o país no dia de hoje.
3: Olá, boa noite.
1: Boa noite para você que nos acompanha em todo o país.
3: Sexta-feira, 21 de agosto de 2026.
1: Vamos ao destaque do dia.
3: Dia D de vacinação.
1: Sábado é dia de levar crianças e adolescentes de até 15 anos aos postos de saúde.
3: O calendário nacional oferece 20 vacinas que protegem contra doenças como meningite, tuberculose e sarampo.
1: Agosto é mês para intensificar a imunização, como disse Éder Gatti, do Ministério da Saúde.
4: O objetivo é resgatar as pessoas que perderam a oportunidade de vacinação. Nesse momento, o Ministério da Saúde aumenta o abastecimento dos municípios e a gente estimula os municípios a também promoverem ações que intensifiquem a vacinação.
3: Mais de 3 milhões de pessoas não podem abrir conta em plataforma de aposta.
1: São beneficiários do programa, dos programas sociais ou de renegociação de dívidas. Raquel Mariano.
5: A medida tem como objetivo proteger recursos destinados à assistência social e à recuperação financeira das famílias.
3: Cidadão pode contar com atendimento presencial para acessar a conta gov.br.
1: Plataforma dá acesso a mais de 5 mil serviços públicos.
3: Vamos saber mais sobre o funcionamento da conta e níveis de segurança.
6: A conta do gov.br funciona como uma espécie de identidade. Ela é gratuita e pode ser feita por qualquer brasileiro.
1: Hoje, na apresentação da Voz do Brasil, Luciano Seixas e Mariana Jungmann.
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1: Sábado é dia D de vacinação.
3: É hora de atualizar a caderneta e levar crianças e adolescentes menores de 15 anos às unidades básicas de saúde e pontos de imunização em todo o país.
1: A campanha segue até 1º de setembro, com a oferta de 20 vacinas do calendário nacional que protegem contra doenças graves, como meningites, tuberculose e cânceres associados ao HPV.
3: O ministro da Saúde, Alexandre Padilha, fala sobre a vacinação.
7: A campanha de atualização é exatamente porque tem muitas crianças que receberam a primeira, a segunda, mas não receberam a terceira dose de uma vacina que precisa de 3 doses, ou não tomaram o reforço. Como cada vez mais a gente tem mais vacinas incorporadas no SUS, muitas vezes os pais têm até uma dificuldade de acompanhar o calendário. Por isso que eu sugiro aos pais entrarem no Meu SUS Digital, baixar a caderneta de vacina do seu filho no Meu SUS Digital, no celular, porque o próprio Meu SUS Digital manda mensagem para o pai e para a mãe quando está para atualizar a vacina, quando está para vencer aquela vacina, da importância dessa atualização.
1: Para saber mais sobre a campanha de vacinação que ocorre durante todo o mês de agosto, eu e Mariana Jungmann conversamos com Éder Gatti, diretor

0: Poliomielite, sarampo, difteria, tétano, coqueluche, e também tem as vacinas de adolescente, como por exemplo HPV, e também as vacinas de meningite, as vacinas contra o pneumococo, ou seja, são várias vacinas. A gente está falando de cerca de 20 vacinas que vão estar disponíveis nos postos. São vacinas que já estão nos postos, elas já estão ali disponíveis para a população na rotina. Porém, a gente aproveita esse mês para intensificar. O objetivo é resgatar as pessoas que perderam a oportunidade de vacinação. Então, nesse momento, o Ministério da Saúde aumenta o abastecimento dos municípios para que tenha mais vacina nos postos e a gente estimula os municípios a também promoverem ações, que intensifiquem a vacinação. Como, por exemplo, o dia D, que está sendo chamado para o dia 22, que é um sábado, e também ações extramuro, ou seja, a sair da unidade de saúde para vacinar em ambiente público, ambiente de alta circulação de pessoas. Então, com isso, a gente espera melhorar ainda mais a cobertura vacinal.
1: Pois é, o senhor mencionou aí o dia D, né, que vai acontecer no dia 22 de agosto. A campanha vai até 1º de setembro. Mas por que que é importante a gente ter um dia assim de mobilização, né? Por que que o dia D, todo ano o governo faz a campanha e tem sempre um dia D? Por quê?
0: Olha, as pessoas, elas têm uma rotina muito intensa, né? Hoje em dia as famílias, tanto os pais quanto as mães, normalmente trabalham, muitas vezes não têm, condições de levar seus filhos durante a semana, nos postos. Então, a multivacinação é meio que para alertar os pais de que é importante pensar na vacinação e colocar a vacinação em dia. E o dia D, essa ação no sábado, ela serve para aumentar a oportunidade das famílias em colocar a vacinação dos filhos em dia. Então, o dia D tem essa importância. É um esforço a mais que a gente faz para ampliar o acesso e aumentar, consequentemente, a oportunidade das famílias em colocar a vacinação das crianças em dia.
1: E como é que fica, doutor Éder, depois de 1º de setembro? As vacinas vão seguir disponíveis na rede pública? Quem quiser, não tiver conseguido ir durante o período de campanha, é só chegar num posto de saúde e se vacinar?
0: As vacinas vão continuar lá. Então, durante a atividade corriqueira do posto, a pessoa pode procurar a unidade e colocar a sua vacinação em dia, mesmo depois ou antes da multivacinação. Esse é o mês de mobilização. É o momento em que a gente está resgatando aqueles que ficaram para trás, colocar em dia e aumentar a oportunidade da vacinação. Então, o mês é especial, ele é de intensificação. Mas a vacinação já é uma rotina no SUS e as vacinas estão nos postos.
1: Doutora Dergati, esse ano existe uma preocupação especial com o sarampo em 3 municípios de São Paulo, né? Que municípios são esses? O que que está acontecendo por lá?
0: Olha, na verdade, a preocupação com o sarampo ela deve acontecer em todo o país. Hoje, o sarampo é uma doença que ela é evitável por uma vacina que nós temos no nosso programa há muitas décadas. Porém, a gente está vendo um descontrole do sarampo no mundo. Só para olhar nas Américas, por exemplo, a gente tem países como Estados Unidos, Canadá, México, Guatemala, que estão com o sarampo sem controle, acontecendo milhares de casos. E agora aqui na América do Sul, nós temos dois países que tem causado muita preocupação, que é a Bolívia e o Peru. Então, o risco de internalização do sarampo, ele é real e é um risco que acontece em todo o Brasil. E, eventualmente, casos relacionados à importação podem entrar. Então, a recomendação de sarampo é para todo o país. Todo brasileiro tem que ter 2 doses, pessoas de 1 ano até 29 anos, 2 doses, pessoas de 30 a 59, pelo menos 1 dose. E isso está disponível em todos os postos, a vacina está disponível em todos os postos do país e qualquer brasileiro pode procurar uma unidade de saúde. Os três municípios paulistas, que é o município de São Paulo, o município de São Bernardo do Campo e o município de Guarulhos, eles registraram casos de sarampo, também que é um conjunto de casos relacionado à importação. E que agora está tendo um trabalho muito intenso por parte do Ministério da Saúde e pelo Estado e pelos municípios envolvidos em conter esse sarampo. E nós estamos conseguindo e vamos conseguir acabar com essa circulação. Hoje, São Paulo, Guarulhos e São Bernardo do Campo está com uma recomendação irrestrita, ou seja, sem necessidade de verificação prévia se a pessoa foi vacinada ou não. de todas as pessoas de 6 meses até 59 anos, a vacina está ali sendo feita para toda a população. Nessa

0: faixa etária, nesses três municípios. Então, é importante que quem vive nesses municípios coloque a vacinação em dia, tome uma vacina contra o sarampo, mas as pessoas de outros municípios é importante verificar se tem pelo menos duas doses até 30, 29 anos ou uma dose de 30 a 59 anos,
1: Muito.
0: para não deixar o sarampo voltar no Brasil.
1: Nem o sarampo, nem essas outras doenças, né, doutor Ed, que. Doutor Eder, perdão. Que nem o sarampo, nem todas essas outras doenças que estão aí no calendário de vacinação, né?
0: É importante lembrar que as vacinas, as doenças que são protegidas com as nossas vacinas, embora muitas delas a gente não veja mais, como por exemplo a paralisia infantil, desde 1989 o Brasil não tem um caso de paralisia infantil. E entre outras doenças, são doenças que a gente não vê mais, só que elas ainda estão por aí. Tem países que ainda têm paralisia infantil. A gente, de vez em quando, a gente tem um caso ou outro de difteria no país. E embora a gente tenha controlado doenças como coqueluche e meningite, elas ainda acontecem, embora numa frequência menor do que nos anos 80, nos anos 90, ainda acontecem, mas numa incidência mais baixa. Se nós não nos vacinarmos, se nós pararmos com a vacinação, essas doenças retornam e retornam com força. E aí elas podem colocar a vida das pessoas em risco. Então é importante que as pessoas coloquem a sua vacinação em dia e lembrar que vacinar é uma forma de proteger o indivíduo, você vacinado, mas também proteger a sua família e quem convive com você, porque é uma forma de nós não deixarmos a doença entrar na comunidade, que é a proteção coletiva que as vacinas oferecem.
1: Muito bem, nós conversamos com Éder Gatti, diretor do Programa Nacional de Imunizações. Muito obrigada, doutor Éder, pela sua entrevista aqui à Voz do Brasil.
0: Obrigado pelo espaço. Tchau.
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3: Mais de 3 milhões de pessoas estão impedidas de realizar jogos de apostas online, as chamadas bets.
1: Todas elas recebem algum benefício social e isso proíbe a participação dessas pessoas nesses tipos de jogos.
4: Beneficiários do Bolsa Família, do BPC, o Benefício de Prestação Continuada, do FIES, o Fundo de Financiamento Estudantil, ou de programas de renegociação de dívidas, estão impedidos de abrir ou manter contas em casas de apostas online no Brasil, conhecidas como bets. Isso representa mais de 3 milhões de pessoas. Desde outubro de 2025, o SERPRO, empresa pública responsável por desenvolver a tecnologia da informação, criou a plataforma Módulo de Impedidos, que cruza automaticamente o CPF dos usuários com as bases de dados dos programas sociais. A consulta é feita em tempo real pelas plataformas de apostas, no momento do cadastro, e também no primeiro acesso diário de cada usuário. Assim que o impedimento é identificado em uma conta já existente, a casa de apostas tem até 3 dias para suspender e devolver todo o saldo ao titular. A medida tem como objetivo proteger recursos destinados à assistência social e à recuperação financeira das famílias. O bloqueio da conta em bet é feito exclusivamente pelo CPF e não gera nenhuma penalidade para o beneficiário. Raquel Mariano, para a Voz do Brasil.
3: Quem pretende ingressar ou já está matriculado em um curso de graduação pode consultar se a instituição e o curso estão regulares junto ao Ministério da Educação.
1: A consulta é feita pelo EMEC, plataforma oficial que reúne informações sobre a educação superior no país.
3: O sistema permite verificar se o curso é autorizado ou reconhecido e se a instituição está credenciada.
1: Também é possível conferir a modalidade de ensino, o número de vagas autorizado e o curso e se o curso está habilitado a funcionar no endereço informado.
3: O diretor de Política Regulatória da Secretaria de Regulação e Supervisão da Educação Superior, Rafael Furtado, reforça a importância de verificar a situação do curso antes de fazer a matrícula.
5: É importante que o cidadão e a cidadã busquem a informação de se o curso existe, se a instituição está no cadastro, se ele está regular, se ele tem alguma marcação de supervisão e, especialmente, também se o curso é reconhecido. porque o curso precisa ser reconhecido para poder emitir diploma. E o segundo tipo de informação importante que o cidadão deve buscar é a informação relacionada à qualidade do curso. O Ministério da Educação, pelo INEP, divulga conceitos e indicadores de cursos e instituições. E os conceitos acima de 3, 3, 4 e 5 são considerados satisfatórios.
1: Para fazer a consulta, acesse emec.mec.gov.br, selecione consulta avançada e escolha a opção de busca por instituição ou curso.
3: Criar uma senha ou mesmo recuperar o acesso da conta gov.br ainda causa dúvidas para muita gente.
1: Para quem precisa de apoio, o balcão do gov.br oferece atendimento presencial para serviços relacionados à conta.
3: Os balcões de atendimento estão disponíveis em 24 estados para orientar na criação, recuperação e segurança da sua conta.
6: Acesso a documentos, consultas de benefícios, declarações fiscais e utilidades por meio de um único login com CPF e senha é o que oferece a conta GovBR. São mais de 5 mil serviços públicos disponíveis, mas muita gente ainda tem dúvidas sobre como utilizá-los. Cidadãos que precisam de apoio com a conta, especialmente aqueles com dificuldades com o uso de tecnologia, como idosos, pessoas sem acesso à internet ou com baixa alfabetização digital, podem contar com um atendimento presencial no balcão GovBR. São 292 unidades disponíveis em 24 estados. No balcão, é possível receber orientação para entender o funcionamento da conta GovBR, além de criar ou recuperar a conta de forma segura, como explica o diretor do Departamento de Identidade Digital, Hudson Mesquita.
7: Onde o atendente vai auxiliar o cidadão a criar a sua conta, a recuperar uma senha, a fazer uma avaliação biométrica, a entender as camadas de segurança da plataforma, sempre visando que o cidadão tenha o máximo de autonomia no uso dos serviços digitais.
6: E para encontrar a unidade mais próxima, basta acessar gov.br/presencial, selecionar o estado e depois o município. A ferramenta apresenta os endereços disponíveis. Mais informações sobre a conta e os serviços de atendimento estão nos endereços gov.br/conta e gov.br/atendimento. Reportagem Thaís de Araújo.
1: Pois é, a conta gov.br facilita o acesso a diversos serviços públicos pela internet e funciona como uma identidade digital do cidadão.
3: Gratuita e disponível para todos os brasileiros, ela permite consultar documentos e informações, acessar serviços do INSS e da saúde, além de assinar documentos digitalmente.
1: Para garantir mais segurança, a conta possui diferentes níveis de acesso, que podem ser ampliados pelo próprio aplicativo.
8: A conta do gov.br funciona como uma espécie de identidade. Ela comprova com segurança nos meios digitais que você é você. A conta é gratuita e pode ser feita por qualquer brasileiro. Ela pode ser usada para diversos serviços públicos, como acessar a declaração pré-preenchida do imposto de renda, os dados da aposentadoria no INSS e a carteira de trabalho digital. Quem se inscreve para o Enem, Sisu, FIES e ProUni também precisa usar a conta. Também é possível realizar a prova de vida digital utilizando o reconhecimento facial no aplicativo gov.br. Na área da saúde, a conta dá acesso a informações como vacinas, exames e medicamentos no Conect SUS. Marilda Castro é doula e utiliza o gov.br para assinar documentos digitais com assinatura eletrônica avançada.
9: Eu uso para assinar os documentos, todos os documentos que assino, né? E também... Aí eu comecei a assinar os certificados a partir do momento que encaminharam, né, todos os dados do imposto de renda. Eu também baixo o imposto de renda por lá. Eu vi que é bem mais prático.
8: A conta gov.br tem 3 níveis de segurança e acesso: ouro, prata e bronze. O nível mais completo é o ouro. Se sua conta for bronze ou prata, você pode subir para o nível mais alto. Na parte de cima do aplicativo gov.br, tem o botão Ver Nível. Quando você clicar nesse botão, vai aparecer o nível da sua conta e a opção Aumentar Nível da Conta. Hudson Mesquita é diretor do Departamento de Identidade Digital do Ministério da Gestão e da Inovação em Serviços Públicos. Ele explica como aumentar o nível disponível da conta gov.br.
10: Uma conta mais simples, onde são validados alguns dados cadastrais do cidadão, que a gente chama de conta bronze, já dá acesso à maior parte dos serviços públicos, mas se ela precisa acessar um serviço que envolva dados um pouco mais sensíveis, ela precisa ter no mínimo ali uma conta de nível prata. Para esse nível de conta, o cidadão precisa fazer algumas validações a mais. Então, ou acessar com alguma das instituições financeiras que são integradas com o gov.br, ele vai acessar com o mesmo dado da conta bancária dele. Vai entrar lá com a agência, com a conta, só que ele vai acessar lá no ambiente do banco e o banco é que informa o gov.br. E aí o gov.br dá acesso a novos serviços. Né? E aí tem o nível ouro, que é o nível mais seguro de acesso, onde é necessário ele realizar uma validação biométrica.
8: Mas se o cidadão perder o acesso da conta porque esqueceu da senha, neste caso, ele deve clicar em Esqueci Minha Senha e recuperar a conta, como explica Hudson Mesquita, do Ministério da Gestão.
10: Se ela esquecer a senha, a forma de recuperação da senha são os mesmos fluxos que ela utilizou para criar a conta. Então, ela pode fazer uma validação facial e criar uma nova senha, ela pode usar o acesso com os bancos só para criar a nova senha, ou ela pode solicitar um código que é enviado por e-mail ou telefone, né, de acordo com o dado que está cadastrado na conta dela. Se vai um código único para o e-mail ou via SMS, ela informa esse código e altera a senha do gov.br. Né?
8: Para criar uma conta ou ter mais informações, você pode acessar na internet a página gov.br ou criar sua conta pelo aplicativo no celular. Reportagem Márcia Fernandes.
3: Neste sábado, 22 de agosto, é comemorado o Dia do Folclore.
1: E para celebrar a cultura brasileira, a gente vai conhecer no nosso quadro A Voz pelo Brasil, uma das manifestações mais tradicionais do Maranhão, o Bumba Meu Boi.
3: Patrimônio imaterial do Brasil, a brincadeira movimenta o turismo com uma mistura de música, dança e religiosidade pelas ruas e praças de São Luís.
1: Quem vai contar essa história pra gente é Karine Melo, em reportagem que contou com a produção de Raquel Mariano.
11: A Voz pelo Brasil. A história começa com pai Francisco e mãe Catirina. Grávida, Catirina sente o desejo de comer a língua de um boi. Francisco, para atender a companheira, escolhe justamente o animal mais bonito e querido da fazenda, onde trabalha e mata o boi. Quando o fazendeiro descobre o que aconteceu, fica desesperado. Francisco e o patrão recorrem a um pajé. E o milagre acontece. O boi volta à vida. E é para celebrar essa ressurreição que começa a festa. Mas a tradição vai muito além da lenda. Ao longo do tempo, ganhou novos personagens, músicas, ritmos e diferentes maneiras de brincar. São chamados sotaques: matraca, zabumba, orquestra, baixada e costa de mão. Cada um tem sua própria identidade e todos têm a mesma capacidade de fazer uma comunidade inteira se reunir em torno do boi. E é justamente essa diversidade que espalha o Bumba Meu Boi por São Luís. A brincadeira ocupa praças, bairros, terreiros e os chamados barracões, onde os grupos ensaiam, fazem as indumentárias e preparam as apresentações. E antes de ganhar as ruas, o boi passa por um momento especial, o batizado, uma bênção para pedir proteção e abrir oficialmente a temporada. Os ensaios começam meses antes do São João. Depois vem os arraiás, festivais e encontros de grupos que transformam São Luís em um grande palco. Hoje as redes sociais ajudam o turista a descobrir onde cada grupo vai se apresentar e acompanhar uma programação que se espalha por diferentes bairros. A festa movimenta a cidade por semanas e também mexe com a economia. Hotéis, bares, restaurantes, comércio. Todo mundo entra no ritmo do boi, como explica a presidente do Boi da Floresta, Nadir Cruz.
12: É uma festa grandiosa, porque as pessoas vêm, alguns para conhecer, outros para revisitar, né? Para acompanhar. A quantidade de pesquisadores, de fotógrafos, de pessoas querendo ver pela primeira vez tem aumentado a cada ano. A gente percebe, por exemplo, quando chega de maio, junho, julho, até agosto, setembro, a hotelaria do Maranhão é super lotada.
11: Tá Talvez por isso o Bumba Meu Boi seja tão difícil de explicar para quem vê de fora. Porque ele não é apenas espetáculo, é memória, pertencimento e fé que passa de geração em geração, como explica Leila Naiva, presidente do Boi de Axixá.
13: Desde pequenininha, estou aqui no boi, com meu pai. Aí vim com ele, aprendi a bordar. Tenho foto antiga minha sentada no chão bordando, junto com as outras bordadeiras.
11: O ciclo termina com a morte do boi. E segundo Zé Hinaldo, presidente do Boi Bumbá Maioba, a cada ano com mais reconhecimento do público.
14: E essa festa de encerramento, ela tem assim também, né, por parte do público, uma adesão muito grande. E esse ano, diga-se de passagem, foi recorde de público na nossa festa, onde ficamos extremamente muito felizes e agradecidos a Deus por ter esse reconhecimento da sociedade.
11: No Maranhão, o boi morre para nascer de novo no ano seguinte. E quando a nova temporada começa, a história de pai Francisco, mãe Catirina e daquele boi que voltou à vida também renasce. Reportagem Karine Melo.

0: foram as notícias do governo federal.
1: Fique agora com as notícias do Poder Judiciário e do Congresso Nacional. Boa noite, um bom fim de semana.
0: A gente volta na segunda-feira. Até lá, boa noite.
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4: Supremo determina que a Polícia Federal amplie a investigação sobre vazamento de informações sigilosas.
5: STJ fixa tese sobre remissão de pena por aprovação no Enem e no Enseja.
4: TSE vai criar sala para acompanhar questões climáticas que podem comprometer as eleições de 2026.
5: Boa noite, eu sou o Arthur Filho.
4: E eu sou Walter Lima.
5: O Supremo Tribunal Federal determinou que a Polícia Federal amplie a investigação sobre o vazamento de informações sigilosas relacionadas à Operação Sem Desconto.
4: A decisão é do ministro André Mendonça, relator do caso no STF. Marcela Luiza.
6: A decisão foi tomada após um pedido apresentado por Fábio Luiz Lula da Silva, o Lulinha, que comunicou ao Supremo a divulgação pela imprensa de informações que, segundo ele, teriam origem em procedimentos protegidos por sigilo. Na decisão, o ministro André Mendonça cita reportagens publicadas recentemente que teriam reproduzido trechos de mensagens, documentos e informações de investigações sigilosas. Mendonça determinou que esses novos fatos sejam incluídos no inquérito policial que já apura a origem dos vazamentos. Segundo o ministro, a investigação deve buscar identificar quem tinha o dever de preservar o sigilo e eventualmente violou essa obrigação.
5: A aprovação no Enem, Exame Nacional do Ensino Médio, e no Enseja, Exame Nacional para Certificação de Competências de Jovens e Adultos, pode ser usada para a redução da pena.
4: Para o STJ, a chamada remissão é possível mesmo que o preso já tenha concluído o nível de ensino avaliado nesses exames antes de iniciar o cumprimento da condenação. Fátima Uchoa.
7: Pelo rito dos repetitivos, a terceira sessão do STJ também definiu que a remissão não pode ser concedida novamente quando a aprovação em algum desses exames já tiver sido usada para reduzir a pena, pois isso seria dupla concessão do benefício pelo mesmo fato. Segundo o relator ministro Reinaldo Soares da Fonseca, a aprovação no Enem e no Enseja exige estudo por iniciativa própria e é um fato diferente da simples obtenção do certificado de conclusão. Como o julgamento ocorreu pelo rito dos repetitivos, todos os juízes e tribunais devem seguir as teses fixadas pelo STJ.
5: A segunda turma do TST manteve a responsabilidade subsidiária do município de Cubatão, em São Paulo, pelo pagamento do FGTS de uma técnica de radiologia terceirizada.
4: Para os ministros, ficou comprovada a culpa do órgão público por não fiscalizar o contrato de prestação de serviços. Mila Amaral.
8: A mulher trabalhou 13 anos no hospital municipal e ficou sem receber após o fim do contrato com a gestora do hospital. O município até assinou um acordo com o Ministério Público para pagar as verbas rescisórias, mas não cumpriu o compromisso. A segunda turma do TST entendeu que não foi uma culpa automática, ficou provado que a prefeitura não fiscalizou o contrato e ainda descumpriu o acordo. Se a empresa não pagar, quem paga é o município em caso de falha de fiscalização.
5: Tribunal Superior Eleitoral vai criar sala para acompanhar questões climáticas que podem comprometer as eleições de outubro.
4: A sala tem o objetivo de monitorar riscos climáticos e garantir a segurança e continuação do processo eleitoral diante de eventos meteorológicos e hidrológicos extremos. Guilherme Firmino.
9: A Sala Nacional de Situação Climática tem o objetivo de mapear zonas críticas e identificar sessões eleitorais em municípios vulneráveis. O acompanhamento acontecerá diariamente e de forma ininterrupta a partir de 24 horas antes de cada turno. A sala contará com representantes do tribunal e de órgãos especializados, que vão poder determinar rotas emergenciais de transporte, reforço dos sistemas de comunicação e orientação em situações de emergência. Locais de votação também vão poder ser alterados em zonas de desastres. Essas decisões vão seguir a orientação da legislação eleitoral.
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5: A você uma boa noite.
4: E um bom fim de semana.
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10: Eu sou Paula Groba.
11: E eu sou Ricardo Nakaoka.
10: E estes são os destaques de hoje do Jornal do Senado, que começa agora.
11: Fim da escala 6x1 e PEC da Segurança Pública chegam à comissão do Senado.
10: Motoristas sob efeito de álcool ou drogas podem ter prisão preventiva.
11: Segurança de implantes médicos para mulheres é tema de debate no Senado.
10: Boa noite.
11: Boa noite.
10: Beber e dirigir podem ter consequências ainda mais graves. Uma proposta pronta para votação na Comissão de Constituição e Justiça permite a prisão preventiva de motoristas flagrados sob efeito de álcool ou drogas que provocarem acidentes graves com mortos ou feridos.
11: O texto também aumenta as penas para casos de homicídio culposo e lesão corporal grave causados por motoristas que dirigem após o consumo dessas substâncias. A ideia é endurecer a resposta da Justiça diante de acidentes que poderiam ser evitados. A reportagem é de Bruno Lourenço.
12: O homicídio culposo no trânsito, agravado pelo consumo de álcool ou outras drogas, pode ter a pena aumentada de 5 a 8 anos para 6 a 10 anos de reclusão. E a punição para lesão corporal grave ou gravíssima, agravada pelo consumo de álcool ou outras drogas, seria de reclusão de 3 a 6 anos, em vez dos atuais 2 a 5 anos. É o que diz projeto de lei em análise na Comissão de Constituição e Justiça. A proposta também muda do Código de Processo Penal para admitir a prisão preventiva nesses casos. O senador Marcos Duval, do Avante do Espírito Santo, destacou que a privação de liberdade é fundamental para conscientizar o motorista infrator e evitar a repetição da conduta ao volante.
13: Queremos que referidos autores passem ao menos um período mínimo na prisão, como um preso comum, ainda que no regime semiaberto ou aberto. A prisão tem um evidente potencial dissuasório e não vemos por que não utilizar quando necessário.
12: O texto, que pode ser votado na CCJ, ainda admite a prisão preventiva em casos de homicídio ou lesão corporal grave causados em virtude de rachas ou de exibição de perícia em manobra de veículo.
10: E uma decisão do Supremo Tribunal Federal ampliou a proteção garantida pela Lei Maria da Penha. As medidas protetivas, antes associadas principalmente ao contexto doméstico e familiar, agora também podem ser aplicadas em outras situações de violência contra a mulher.
11: No Senado, projetos buscam reforçar e tornar mais efetiva essa proteção, com propostas que vão da concessão de medidas por delegados à criação de sistemas de alerta para avisar a vítima sobre a aproximação do agressor. Repórter Marcela Cunha.
14: As medidas protetivas de urgência da Lei Maria da Penha podem ser aplicadas mesmo sem vínculo doméstico, familiar ou afetivo entre vítima e agressor. Esse é o novo entendimento do Supremo Tribunal Federal, baseado num caso de ameaças de um vizinho à vítima, que teve a proteção negada em Minas Gerais. A Lei Maria da Penha também vem passando por mudanças no Congresso. Neste ano, uma proposta aprovada pelo Senado e já transformada em lei tornou o monitoramento eletrônico do agressor uma medida protetiva autônoma. A senadora Damares Alves, do Republicanos do Distrito Federal, afirma que os mecanismos existentes ainda não são suficientes para conter a violência.
15: Nós temos mecanismo de defesa e proteção e nós não estamos dando conta. O que está acontecendo? Nós vamos ter que parar tudo, gente. E a gente vai ter que rever a violência contra a mulher no Brasil.
14: Entre os projetos ainda em análise no Senado, um amplia a possibilidade de delegados concederem medidas protetivas emergenciais, como o afastamento e a proibição de contato com a vítima. Outro cria um perímetro eletrônico com alertas quando o agressor monitorado se aproximar da área de proteção da mulher.
10: O presidente do Senado, Davi Alcolumbre, encaminhou hoje à Comissão de Constituição e Justiça duas propostas de emenda à Constituição consideradas prioritárias na pauta do Senado. Uma delas trata do fim da escala de trabalho 6x1 e prevê a redução gradual da jornada semanal para 40 horas com 2 dias de descanso remunerado. O relator na CCJ será o senador Omar Aziz, do MDB do Amazonas.
11: A outra é a PEC da Segurança Pública, que terá como relator o senador Rogério Carvalho. A PEC, já aprovada na Câmara dos Deputados, reorganiza o sistema de segurança pública no país. A proposta redefine as fontes de financiamento do setor, incluindo a destinação de parte da arrecadação das apostas esportivas aos fundos nacionais de segurança pública e do sistema penitenciário. As duas propostas agora serão analisadas pela comissão.
10: Um dispositivo médico implantado no corpo para evitar a gravidez pode trazer consequências que vão muito além do efeito desejado. No Senado, um debate chamou a atenção para os riscos e os efeitos adversos relacionados a dispositivos destinados à saúde da mulher, com destaque para o contraceptivo permanente Exur.
11: A Comissão de Direitos Humanos discutiu a segurança desses implantes, a fiscalização sanitária e a importância do consentimento informado das pacientes. Também foi debatida a necessidade de acompanhamento e assistência às mulheres que sofreram possíveis complicações. A reportagem é de Yasmin Rodrigues.
16: A Comissão de Direitos Humanos e Legislação Participativa do Senado discutiu a segurança de dispositivos médicos implantáveis destinados à saúde da mulher, com atenção especial aos impactos relatados por mulheres que utilizaram o sistema contraceptivo permanente Exur. Representando mulheres que passaram pelo procedimento, a presidente da Associação de Mulheres Vítimas do Exur Brasil, Kelly Patrícia da Luz, levou à audiência a perspectiva das pacientes ao buscarem auxílio.
17: Porque quando buscávamos atendimento dentro do HMIB, que foi o único hospital aqui em Brasília que fez a implantação do dispositivo, éramos chamadas por nomes pejorativos por aqueles que deveriam nos amparar e dar assistência.
16: Entre os problemas associados ao Exur mencionados na pauta da audiência estavam relatos de dores crônicas, perfurações de órgãos, migração do material e reações alérgicas. A senadora Damares, do Republicanos do Distrito Federal, questionou a Anvisa sobre o monitoramento do Exur pós-comercialização. Em resposta, Daniel Roberto Corade, gerente-geral de monitoramento de produtos sujeitos à vigilância sanitária da Anvisa, explicou que o acompanhamento é responsabilidade das empresas.
10: Jovens de todo o Brasil ocuparam o plenário do Senado e tiveram a missão de pensar e votar propostas para o país. A experiência terminou com a aprovação de projetos que tratam de temas que fazem parte do cotidiano das novas gerações.
11: Entre as propostas aprovadas pelos jovens senadores de 2026, estão medidas de prevenção à violência contra a mulher, apoio a estudantes imigrantes e ações para ampliar o letramento digital. Repórter Lana Dias.
18: Uma das propostas aprovadas prevê material adaptado para estudantes imigrantes e protocolos de combate a episódios de xenofobia, que é a discriminação contra pessoas de outros estados, regiões ou países. Outro texto integra a atuação dos setores de educação, segurança pública e tecnologia no combate à violência contra a mulher. A jovem senadora Maria Eduarda Santos de Arruda, de Mato Grosso, saudou a aprovação e destacou a presença feminina nesta edição.
19: A gente sabe que os índices de violência contra a gente é muito grande, seja violência física, moral e qualquer outro tipo de violência, e eu acredito que um trabalho em relação a isso é um grande passo dentro da nossa sociedade.
18: A ideia da terceira proposta é criar a chamada Juventude Sem Barreiras, com ações de letramento digital e estímulo à participação nos processos democráticos. Todas as três serão analisadas pela Comissão de Direitos Humanos e Legislação Participativa, onde podem virar projetos de lei.
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11: Edição de Paula Groba e trabalhos técnicos de João Lira, o Jornal do Senado fica por aqui. Acompanhe agora as notícias da Câmara dos Deputados e do Tribunal de Contas da União. Boa noite.
10: Boa noite e um bom fim de semana.
3: Minuto do TCU.
21: O Tribunal de Contas da União acompanha o pagamento de benefícios previdenciários pelo Instituto Nacional do Seguro Social, o INSS. A fiscalização analisou dois problemas: a demora para conceder benefícios e o indeferimento de pedidos que atendem aos requisitos. Em 2 anos, foram registradas mais de 22 milhões de solicitações. O TCU reconheceu avanços no acompanhamento da fila. Entre as medidas estão o programa Acelera INSS e novas ações para monitorar os pedidos. Mas a auditoria também identificou que há problemas estruturais. O trabalho apontou dificuldades em tecnologia, automação e capacidade de análise. Para o tribunal, isso faz com que o INSS ainda dependa de programas temporários para reduzir a fila de análise. O tema continuará sendo acompanhado. Saiba mais em tcu.gov.br.
0: 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Jornal Câmara dos Deputados.
1: Presidente Hugo Mota defende a soberania do Brasil no setor de saúde.
22: Câmara aprova uso de consórcio público na compra de alimento escolar.
1: Projeto promove ações de atenção à saúde de alunos da educação básica.
22: Comissão aprova proposta que proíbe taxa mínima de consumo de água.
1: Boa noite. A Câmara analisa projeto de lei que proíbe a cobrança da taxa mínima de consumo de água. O texto avançou na Câmara, como informa a repórter Maria Neves.
23: A Comissão de Desenvolvimento Urbano da Câmara dos Deputados aprovou o projeto que proíbe a cobrança de tarifa mínima de consumo pelas concessionárias de serviços de água e esgoto. O texto aprovado, apresentado pelo relator, deputado Ícaro de Valmir, do Republicanos de Sergipe, estabelece uma nova diretriz nacional para a estrutura tarifária dos serviços de abastecimento de água e de esgotamento sanitário. Pelo projeto, a conta será composta por uma parcela fixa e outra variável. A parcela variável deverá ser calculada exclusivamente em função do volume de água efetivamente gasto pelo consumidor. Já a parte fixa será determinada em função de gastos das empresas, como manutenção da infraestrutura e expansão dos serviços. Ao apresentar o projeto, o deputado Tiago de Joaldo, do Republicano de Sergipe, explicou que atualmente as empresas impõem ao consumidor o pagamento de uma tarifa mínima por consumo equivalente a 10 metros cúbicos por mês. Na opinião de Ícaro de Valmir, a mudança vai promover justiça tarifária para os consumidores.
24: Você consumindo 1.000 metros, você vai cobrado pelos 1.000 metros. Você consumindo 5.000 metros, vai ser apenas cobrado pelos 5.000 metros cúbicos de água. Claro que ainda irá existir uma tarifa mínima, que é uma tarifa muito justa, que é uma tarifa praticamente, vamos dizer aí, de R$10, R$15, que irá ser cobrada apenas para poder ser levada essa água ou apenas para o tratamento em si de toda a rede de distribuição de água.
23: O projeto original do deputado Tiago de Joaldo proibia todo tipo de cobrança mínima para que o consumidor pagasse somente pela água que gastou. O relator, no entanto, considerou necessário prever uma taxa fixa para a manutenção da rede. Na opinião de Ícaro de Valmir, se a lei apenas proibisse toda a cobrança mínima, poderia criar insegurança regulatória, afetar o equilíbrio econômico de contratos em vigor e transferir custos de forma desordenada para as faixas variáveis de consumo. Pela proposta em análise, os contratos do setor de água e esgoto assinados depois da entrada da nova lei em vigor devem levar em consideração a nova estrutura tarifária. Os contratos vigentes terão de ser adaptados em até 24 meses após a publicação da lei. A proposta, que estabelece uma nova estrutura tarifária para as contas de água, ainda será analisada pelas comissões de Finanças e Tributação e de Constituição e Justiça. Da Rádio Câmara de Brasília, Maria Neves.
0: Desenvolvimento Regional.
25: Charles Fernandes, do PSD da Bahia, destaca a importância do projeto de irrigação do Vale do Uiú, afirmando que a iniciativa é estratégica para impulsionar o desenvolvimento da região. Ele acredita que o empreendimento vai ampliar a produção agrícola e fortalecer a geração de emprego e renda.
1: O deputado diz ainda que o projeto pode transformar o Vale do Uiú em um importante polo de produção agrícola da Bahia e do país. De acordo com Charles Fernandes, a iniciativa responde à crescente demanda global por alimentos e fortalece o agronegócio regional.
26: Por quê? Não há uma outra fábrica de geração de emprego e renda para aquela região da Bahia
4: que não seja o projeto de irrigação do Vale do Uiuiú. Esse projeto, ele vai gerar 50 mil empregos diretos e terá um rendimento de mais de R$1,5 bilhão de reais por ano em produção. Haja vista que o mundo precisa de alimento. E o Brasil é esse celeiro de produção.
0: Transportes.
25: Carlos Chiodini, do MDB de Santa Catarina, propõe dar o nome de viaduto Casimiro Klosowski à estrutura localizada no quilômetro 43 da BR-280, em Guaramirim. Ele explica que a iniciativa visa homenagear um morador local que atuou na busca por melhorias para a comunidade.
1: Segundo Carlos Chiodini, Casimiro Klosowski foi um dos principais defensores da construção do viaduto que trouxe mais segurança para quem trafega pela rodovia. A proposta também destaca um abaixo-assinado de moradores que pediam que o nome de Casimiro fosse dado à estrutura.
0: Educação.
25: A Câmara aprovou o uso de consórcios públicos na compra de alimentos escolares. A repórter Paula Bittar acompanhou a votação.
5: A Comissão de Constituição e Justiça da Câmara aprovou uma proposta que permite a estados e municípios comprar alimentos para a rede de ensino por meio de consórcios públicos com verbas repassadas pelo Programa Nacional de Alimentação Escolar. A medida facilita a atuação de pequenos municípios que poderão unir esforços para aumentar a eficiência nas compras e reduzir custos. Os consórcios públicos estão previstos em lei e funcionam como associações entre entes federativos com o objetivo de promover ganhos de escala, economia e maior poder de negociação. O autor da proposta, deputado Tiago de Joaldo, do Republicanos de Sergipe, disse que o objetivo é preencher uma lacuna, já que hoje os municípios não podem utilizar recursos federais nesses consórcios para a merenda.
6: Se no caso da merenda escolar, a compra que esse consórcio faz é apenas a partir de recursos próprios dos municípios. Eles não têm uma autorização legal para usar o recurso do Programa Nacional de Alimentação Escolar, o PNAE, para também fazer compras consorciadas. Então, a compra de merenda escolar por consórcio já é uma realidade. Municípios do Brasil inteiro fazem isso como medida de economia, porque você dá escala para a compra, você consegue comprar um volume maior, porque a compra não é apenas para um município, mas para um conjunto de municípios consorciados. E aí os fornecedores conseguem ter um preço melhor, consequentemente, barateia para os municípios, permite que os municípios comprem em maior quantidade e também com melhor qualidade.
5: Segundo o texto aprovado, as aquisições por meio de consórcios públicos não afastam a obrigatoriedade de cumprimento do percentual mínimo de aquisição de gêneros alimentícios vindos da agricultura familiar. Esse mínimo deverá ser aferido e observado individualmente em relação a cada ente federativo participante do consórcio. De acordo com a legislação, do total dos recursos financeiros repassados pelo Fundo Nacional de Desenvolvimento da Educação no âmbito do Programa de Alimentação Escolar, no mínimo 45% deverão ser utilizados na aquisição de gêneros alimentícios diretamente da agricultura familiar e do empreendedor familiar rural ou de suas organizações. A prioridade deve ser dada aos assentamentos da reforma agrária, às comunidades tradicionais indígenas, às comunidades quilombolas e aos grupos formais e informais de mulheres. A proposta que permite a compra de alimentos para a rede de ensino por meio de consórcios públicos com verbas repassadas pelo Programa Nacional de Alimentação Escolar já pode seguir ao Senado, a menos que haja recurso para votação antes pelo plenário da Câmara. Da Rádio Câmara, de Brasília, Paula Bittar.
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0: Economia.
1: Fábio Macedo, do Podemos do Maranhão, propõe dobrar de 35 mil para 70 mil reais o valor isento de imposto de renda sobre o ganho obtido com a comercialização de bens. Ele explica que o projeto alcança, por exemplo, a venda de veículos usados.
25: Para impedir que o novo teto de R$ 70 mil perca valor com o passar dos anos, o texto determina reajuste anual pelo IGPM, índice que mede a variação de preços. Fábio Macedo argumenta que o limite atual não é corrigido desde 2005, o que aumenta a tributação por causa da inflação.
1: Júlio César, do PSD do Piauí, quer ampliar os mecanismos de regularização de dívidas tributárias e não tributárias com a União. Ele apresentou projeto que permite desconto sobre multas, juros e encargos e amplia, em casos específicos, o prazo de pagamento para até 240 meses.
25: De acordo com Júlio César, a proposta estabelece condições diferenciadas conforme a capacidade de pagamento do devedor, incluindo pessoas físicas, MEIs e pequenas empresas. O texto ainda prevê a suspensão das cobranças enquanto o pedido de transação estiver em análise.
1: Rodrigo de Castro, do União de Minas Gerais, defende a aprovação de projeto que muda a forma de financiamento da conta de desenvolvimento energético, usada para bancar benefícios do setor elétrico. Hoje, parte dos recursos é arrecadada por meio da tarifa de luz paga pelos consumidores.
25: Rodrigo de Castro explica que o projeto transfere esses recursos para o orçamento da União. Ele explica que, com a mudança, os subsídios do setor elétrico passam a depender dos recursos previstos anualmente e aprovados pelo Congresso Nacional.
0: Saúde.
1: Comissão de Saúde aprova a criação da Política Nacional de Saúde na escola. A repórter Sofia Peçanha tem os detalhes.
2: A Comissão de Saúde da Câmara dos Deputados aprovou o projeto que cria a Política Nacional de Saúde na escola. O objetivo é fortalecer a integração entre as áreas de saúde e educação para promover ações de prevenção de doenças, promoção e atenção à saúde dos estudantes da educação básica pública. Segundo o texto, a política prevê a promoção da saúde e da cultura da paz, o enfrentamento de vulnerabilidades que possam comprometer o desenvolvimento escolar, o fortalecimento da participação da comunidade e a ampliação da comunicação entre escolas e serviços de saúde. Durante a votação, a relatora, a deputada Ana Paula Lima, do PT de Santa Catarina, destacou que a iniciativa fortalece ações já desenvolvidas no ambiente escolar e constrói uma população saudável e consciente.
8: Prevenir não somente as doenças transmissíveis, mas a questão da saúde mental, da cultura da paz, de evitar, por exemplo, que os adolescentes entrem, né, em algum tipo de vício, como o vício de fumo, drogas, álcool, e principalmente para trabalhar o esquema de vacinação. E isto é importante relacionar, porque eles também vão comunicar às suas famílias e à comunidade que as vacinas salvam vidas.
2: O texto aprovado, apresentado pela relatora, ampliou a possibilidade de participação na política para escolas privadas, comunitárias, confessionais e filantrópicas de educação básica.
8: Considerando que desafios como a promoção de saúde mental, a segurança alimentar e nutricional e a atualização do calendário vacinal atinge todos os estudantes, independente da natureza administrativa da escola. Propomos ampliar o alcance da política também às instituições privadas, comunitárias, filantrópicas.
2: A relatora incluiu também no projeto ações específicas de prevenção ao uso de cigarros eletrônicos e outros produtos que contenham nicotina. A medida reforça ações de combate ao tabagismo convencional e a prevenção de doenças crônicas não transmissíveis. O projeto determina ainda que o compartilhamento de informações entre escolas e serviços de saúde observe as regras de proteção de dados pessoais e o sigilo profissional, além de reforçar ações de atualização do calendário vacinal dos estudantes com participação da comunidade escolar nas atividades de promoção da saúde. A proposta aprovada determina que a Política Nacional de Saúde na Escola observe as diretrizes do Programa Saúde na Escola já existente no governo federal, sendo facultativa para estados, Distrito Federal e municípios. Da Rádio Câmara de Brasília, Sofia Peçanha.
25: Projeto de Fábio Choquete, do União de Santa Catarina, cria a Política Nacional de Atenção ao Diagnóstico Tardio do Transtorno do Espectro Autista. O objetivo, segundo o autor, é garantir acolhimento, atendimento integral e direitos a pessoas identificadas na adolescência, na vida adulta ou na velhice.
1: O projeto de Fábio Choquete prevê atendimento multiprofissional, apoio às famílias e capacitação de especialistas. A proposta também incentiva campanhas de conscientização, pesquisas e ações para ampliar a inclusão social, educacional e profissional de pessoas diagnosticadas.
25: Flávia Moraes, do MDB de Goiás, defende a aprovação de projeto que inclui nas ações em saúde previstas pelo governo federal o controle de dispositivo eletrônico para fumar, os chamados vapes. Ela reforça a necessidade de iniciativas de prevenção contra o câncer de pulmão.
9: Uma das causas mais recorrentes é a utilização de cigarros e agora principalmente os vapes, os cigarros eletrônicos, que para muitos é reconhecido como cigarro que não faz mal, mas pelo contrário, é muito mais prejudicial do que o cigarro convencional. Então nós temos aí projeto que combate a utilização, a comercialização, a fabricação dos vapes no Brasil. Nós criamos, e já é lei, esse já foi aprovado, Agosto Branco, que é o mês de prevenção ao câncer de pulmão.
1: Flávia Moraes ressalta que o projeto também tipifica como crime contra a saúde pública a fabricação, importação, comercialização, distribuição, armazenamento, transporte e propaganda de dispositivos eletrônicos para fumar.
0: Presidência.
25: Presidente da Câmara defende soberania do país na área de saúde. Hugo Mota participou de eventos sobre o tema e a repórter Silvia Munhato acompanhou.
12: O presidente da Câmara dos Deputados, Hugo Mota, disse nessa quarta-feira que não há soberania nacional sem soberania sanitária. Ele discursou no 5º Fórum Saúde, uma parceria da Esfera Brasil e da farmacêutica EMS.
13: Não há soberania nacional plena sem soberania sanitária. Um país que depende do exterior para produzir medicamentos, insumos e tecnologias de saúde é um país vulnerável. Isso a pandemia nos ensinou de forma dura e desse aprendizado nós não podemos esquecer.
12: Segundo Mota, a saúde é um direito constitucional, mas também um pilar estratégico da economia. E citou várias iniciativas na área aprovadas pela Câmara nos últimos tempos, como o programa Agora Tem Especialistas e a regulamentação da reforma tributária, que assegurou o tratamento diferenciado para medicamentos e dispositivos médicos.
13: Temos trabalhado por um ambiente que combine segurança jurídica, competitividade e inovação. Nesse sentido, o marco das pesquisas clínicas colocou o Brasil em novo patamar de atração de investimentos.
12: O presidente da Câmara também destacou a análise do projeto que regula o uso da inteligência artificial. Segundo ele, a Câmara está empenhada em entregar ao Brasil uma regulação equilibrada, que assegure direitos e, ao mesmo tempo, estimule a pesquisa e o desenvolvimento da inteligência artificial e de suas aplicações. Da Rádio Câmara de Brasília, Silvia Munhato.
0: Justiça.
1: Samuel Viana, do União de Minas Gerais, apresentou o projeto que reforça as prerrogativas dos advogados no acesso a certidões e informações de documentos nos órgãos públicos. A proposta obriga a administração a receber os pedidos com prazo para resposta e justificativa em caso de negativa.
25: Samuel Viana considera que a medida reduz obstáculos burocráticos que podem prejudicar a defesa dos cidadãos. O texto classifica como violação de prerrogativa profissional a recusa injustificada, a omissão de resposta ou a negativa sem fundamento legal.
1: Aline Gurgel, do União do Amapá, defende a criação de uma política nacional para aumentar a segurança de recém-nascidos em maternidades e hospitais. O projeto da deputada prevê medidas para evitar o desaparecimento, a troca, o sequestro ou a retirada indevida de bebês.
25: Entre as medidas, Aline Gurgel cita dispositivos de monitoramento, controle de acesso às áreas de internação e protocolos específicos para auto-hospitalar. A proposta também prevê que o Ministério da Saúde estabeleça regras nacionais de prevenção e resposta a ocorrências.
0: Segurança Pública.
1: Proposta veta condenados por agressão contra mulheres de prestar concurso público e ocupar cargos comissionados na administração pública. Autor da matéria, Bebeto, do PP do Rio de Janeiro, defende a necessidade de endurecer o combate à violência de gênero.
14: Isso vem de encontro ao aumento do feminicídio, aumento das agressões contra as mulheres. Mesmo com medida protetiva, o agressor de mulher hoje no Brasil, ele não tem medo da lei. Ele não tem medo, ele continua praticando com a medida protetiva. Existe a maioria, 70% hoje dos mandatos de busca e apreensão, mandato de prisão, é a Lei Maria da Penha no Rio de Janeiro. Porque os agressores de mulheres não têm limite.
25: O parlamentar também cita dados sobre violência contra a mulher no Rio de Janeiro, especialmente na Baixada Fluminense. Bebeto conclui que o projeto pretende ampliar punições e criar mecanismos de restrição para os autores de agressões.
1: Projeto de Iandra Moura, do União de Sergipe, autoriza o juiz a decretar a prisão preventiva por iniciativa própria em situações de extrema urgência. A proposta permite a prisão sem pedido prévio da polícia ou do Ministério Público quando houver risco à vida da vítima ou de testemunha.
25: De acordo com Iandra Moura, a mudança busca dar resposta rápida em casos de crimes hediondos ou violência doméstica contra vulneráveis. Para ela, a atuação do juiz evita que a burocracia prejudique a proteção imediata às vítimas.
1: Termina agora o Jornal Câmara dos Deputados, produzido pela Rádio Câmara, com trabalhos técnicos de Wellington Teles e apresentação de Márcio Aquiles Sardi e Val Monteiro. Boa noite.
25: A Voz do Brasil volta na segunda-feira. Boa noite e bom final de semana.
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1: 20 horas. 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

Salve, salve, ouvinte do MPB Unesp, aqui é o jornalista Renato Coelho e cá estou para apresentar mais uma edição deste podcast musical elaborado pela Assessoria de Comunicação e Imprensa da Universidade Estadual Paulista. Programa que traz entrevistas com músicos, artistas, produtores e pesquisadores de diferentes nuances culturais. A proposta é levar conhecimento e entretenimento a todos que nos acompanham ou nos sintonizam de alguma maneira. E hoje eu tenho a imensa satisfação de receber aqui o bandolinista, compositor e músico, considerado um dos principais nomes do choro, do jazz e da música contemporânea dentro e fora do Brasil. Estou falando de Hamilton de Holanda. Natural do Rio de Janeiro, Hamilton ganhou seu primeiro bandolim ainda na infância. E iniciou sua carreira musical como um garoto prodígio do bandolim. Obteve grande visibilidade no programa Fantástico da TV Globo, com uma audiência nacional de milhões de pessoas no início da década de 80. A construção de sua música vem do incentivo familiar, da consolidação do diploma universitário em composição e da liberdade das tocatas nas ruas da capital brasileira, Brasília, onde cresceu. Seu primeiro estilo foi o choro, uma herança cultural brasileira, primo do jazz. Há bons tempos, como compositor, improvisador e líder de banda, a música e a obra de Hamilton transcenderam os estilos e encantaram diferentes públicos em todo o planeta. Após muitas pesquisas musicais e experimentações sonoras, Hamilton reinventou o tradicional bandolim de 8 cordas, adicionando um par de cordas graves extras, afinadas em dó, ou seja, indo de 8 para 10 cordas, dando-lhe uma voz mais profunda, que emancipa o emblemático brasileiro instrumento do legado de algumas de suas influências. O aumento do número de cordas, combinado com os solos rápidos, contrapontos e improvisações, inspira uma nova geração a pegar o bandolim de 10 cordas, ou seja, permite ao músico realizar harmonias como se fosse um piano de cordas, por exemplo. O tocar e improvisar de Hamilton transcende limitações e gêneros musicais. Há tempos, ele viaja pelo mundo todo, levando esse swing e principalmente o seu coração. Apresentando suas próprias composições com seu som característico, ele interage com outras tradições musicais, conjuntos e instrumentos. Executou e executa suas próprias composições com orquestras sinfônicas de todo o mundo. Tocou desde o lendário palco do Central Park em Nova York aos Jogos Olímpicos no Rio de Janeiro. Se apresentou também nos nobres e grandes museus de Paris, dentre outros lugares, até o Carnaval Brasileiro. Já visitou lugares como Austrália, Alemanha,

Milton Nascimento, Hermeto Pascoal, Gilberto Gil, John Paul Jones, dentre tantos outros. Genial, virtuoso, brilhante e único são alguns dos adjetivos para descrever esse exímio bandolinista, compositor e artista multipremiado que representa o melhor da música brasileira. Bom, mas quem vai contar essas e outras histórias para nós será o próprio Hamilton. Mas como é de praxe em nosso podcast, antes de chamar meu convidado, vamos de som, vamos escutar Vai Firme. Música gravada ao vivo em Nova York. Hamilton de Holanda, no MPB Unesp.

0: Maravilha, um belo som para iniciarmos bem o nosso podcast. E agora eu tenho a honra de chamar aqui Hamilton de Holanda. Hamilton, bem-vindo ao MPB Unesp.
1: Oi, Renato. Muito obrigado por me receber. Uma honra estar participando de um programa tão perene que você me contou. Desejo ainda vida mais longa e obrigado pelo carinho com a minha carreira, com a minha música.
0: Opa, a gente que agradece. Hamilton, geralmente eu começo o papo, para quem não conhece a sua trajetória, como é que surgiu sua relação com a arte, com a música? Você vem de uma família de músicos, foi no berço mesmo?
1: Exatamente, na verdade antes de mim, né? Porque meu avô era músico, meu pai era músico, meu tio, irmão do meu pai também músico. Outro dia eu estava conversando com minha tia, ela disse que o meu bisavô também era músico. Olha. É uma formação nova que eu não sabia, descobri há pouco tempo. Mas eu cresci numa casa onde a música era a nossa comida, a nossa educação, o nosso motivo de encontro com a família, era a nossa diversão, era a nossa brincadeira, né? Então eu cresci num ambiente onde, assim, tinha em casa sempre vários instrumentos. Meu pai, como gostava de música, então ele tinha violão, aí também tinha cavaquinho, tinha violão de sete cordas, tinha pandeiro, tinha um órgão também. E eu ganhei um bandolim quando eu tinha 5 anos de idade, no Natal de 81. E isso foi definitivo, porque foi um presente especial do meu avô, que também se chamava Hamilton, né? Aliás, meu nome é uma homenagem a ele. E o bandolim acabou me pegando de jeito, porque mesmo com os outros instrumentos, eu me lembro de chegar em casa e já estava tudo fora das caixas, já ali em cima do sofá, todos os instrumentos, para a gente ter acesso rápido. Mas eu, com certeza, o bandolim, por algum motivo que até hoje é difícil explicar, me pegou e virou meu instrumento principal. Eu ainda tocava um pouco de cavaquinho, a gente gostava de cantar juntos, né? Então a atividade musical, ela era ampla, no sentido de que a gente experimentava várias coisas. Mas definitivamente o bandolim me pegou e tá comigo até hoje.
0: Você lembra o que você ouvia? Se eu não me engano, você nasce no Rio e você vai para Brasília, é isso, Hamilton?
1: Uhum.
0: E o que você ouvia? O que seus pais ouviam? O que te alimentava naquele momento, pequenino?
1: Eu nasci no Rio de Janeiro e com 11 meses, quando eu tinha 11 meses, minha família se mudou para Brasília. Então, eu ouvia o que meu pai ouvia, obviamente, né? Em casa, minha mãe e tudo. E era assim, bossa nova, samba, música popular brasileira de uma maneira geral, música nordestina, mais especificamente o frevo. E meu pai gostava também de orquestras, de música sinfônica, talvez um pouco mais das big bands americanas também, Count Basie. E claro, os compositores brasileiros, Xinguinha, né, Jacó do Bandolim, Chiquinha Gonzaga, Radamés Inátaly, João Gilberto, né, e Tom Jobim, muito da coisa da bossa nova também tocava lá em casa. Então eu cresci mergulhado nessas músicas tão ricas e que fazem parte da nossa história.
0: Você falou, né, dessa ligação com o bandolim, não só no seu caso, mas a gente vê vários casos assim que a afinidade do artista com o instrumento é tão grande que é algo alquímico, né, Hamilton? É meio difícil de explicar isso. E logo de cara você já começou a ter assim, um desenvolvimento natural, espontâneo dessa habilidade que você foi criando?
1: Olha, meu pai percebeu desde muito cedo que eu e meu irmão Fernando César, que é músico também, toca violão de sete cordas, que a gente tinha gosto e facilidade. A gente tirava de ouvido as coisas e gostava daquilo, não era nada forçado. Então ele incentivou. Então meu pai é meu herói, meu pai é o cara que desde sempre, junto com minha mãe, me colocou no caminho da música. Então, logo com 6 anos eu já tinha um professor particular, com 7 anos eu entrei na escola de música de Brasília, não tinha professor de bandolim, então eu fui estudar violino, que é o instrumento que tem a mesma afinação do bandolim, então eu estudei um tempo de violino também, e ao mesmo tempo o bandolim, tinha um professor que era o Everaldo Pinheiro, ele tocava violão, toca violão, né, Mas ele, na aula, ele tocava violão e eu no bandolim. Ele era mais uma aula de repertório, de prática, de um repertório e tudo. E na escola de música, eu estudava violino. E em casa, praticamente todos os dias, ensaiava o repertório do choro com meu pai, ou ao cavaquinho, ou ao violão, e meu irmão tocando violão de sete cordas. Então, era todo dia música, como é até hoje.
0: Mergulhou, né, assim, no universo, que bacana, assim. E a profissionalização foi um caminhar natural, cara? Quando você começa a se apresentar, foi em família também esse processo?
1: Foi em família. Na realidade, meu primeiro show eu fiz quando eu tinha 6 anos. Meu primeiro cachê, eu me lembro de ganhar meu primeiro cachê e ir na comercial comprar uma bijuteria e dar de presente para minha mãe.
0: Que legal!
1: É, me lembro, é a primeira relação que eu tenho, assim, que eu me lembro de cachê e tudo. E depois fiz alguns shows, aí comecei a me apresentar em programas de TV, alguns programas locais lá de Brasília. Vim aqui para o Rio de Janeiro em 83 para fazer o programa Fantástico, que me deu
0: Uma visibilidade grande, né? Isso deve.
1: uma visibilidade muito grande. Naquela época eu era criança, né? Tinha 7 anos. Ou seja, comigo sempre foi assim: diversão, momento lúdico, mas ao mesmo tempo já era profissão, porque eu já estava envolvido com o mercado, né? Não era algo obrigatório e nem era aquilo fundamental e principal, mas já era uma realidade. A gente já, claro que quando eu aprendi música, meu pai sempre falou isso para mim, que ele não imaginava que a gente fosse se tornar, eu e meu irmão, músicos profissionais. Era pela música, pela o que a, o bem que a música faz, pela parte educativa, pela parte da disciplina, pela parte da criatividade, pela parte do desenvolvimento cognitivo e tudo isso, né? Então, mas ao mesmo tempo eu já tava, aí comecei a dar aula também com 16 anos e tudo. Só que aconteceu uma coisa curiosa, que quando eu tava com 17 para 18, fazendo, escolhendo o que eu, para que eu iria fazer o vestibular, minha mãe, conversando muito com ela: não, meu filho, a profissão de música é muito difícil, é difícil e tal, e você pode fazer uma outra coisa, continuar tocando tudo. E acabou me convencendo, e aí eu não fiz vestibular para música, eu fiz vestibular para engenharia civil e para contabilidade. Passei para contabilidade, cheguei a fazer 2 semestres. Aí quando eu estava no terceiro semestre, eu falei: não, tá errado, não é aqui que eu tenho que estar. Continuei no bandolim, na verdade, né? Nunca parei, mas por uma questão familiar eu acabei indo para esse lado. Mas também um ano depois eu já imediatamente já larguei a contabilidade e fui estudar para fazer o vestibular para música, para fazer composição na UNB. Então aí entrei e depois me formei em composição na UNB. E aí foi isso, foi um profissional, diversão, como é hoje em dia, né? Hoje em dia eu brinco, eu digo que eu não cobro para fazer show, eu cobro para viajar. Para fazer show é de graça.
2: Legal, e agora nós vamos de som. Vamos escutar Saudades do Rio, clássico do repertório desse genial músico brasileiro, Hamilton de Holanda, no MPB Unesp.

0: Uau, outra sonzeira por aqui. Hamilton, você sinalizou uma questão que é a leveza da sua sonoridade. Você tem essa característica que é inerente sua, né? E é muito explícita. Te ver no palco, no estúdio, tocando. De forma geral, é muito perceptível essa sua alegria de tocar. Como diria o ditado, quando a gente faz o que gosta, a gente não trabalha, a gente está curtindo. É isso, Hamilton?
1: A música é esse lugar, né, onde a gente pode, por alguns instantes, refletir, se divertir, sabe? Buscar soluções até psicológicas dentro da gente, que a gente
0: Claro.
1: ouve e nem está percebendo, mas está ajudando a resolver alguma questão psicológica. Então, eu sempre fui conectado, mais conectado com isso do que com qualquer outra coisa. De estar, sabe, pegar o bandolim, quando eu estou com o bandolim na mão, nada me abala, sabe? E se alguma coisa me abala, eu fico chateado, eu fico tenso, eu fico meio depressivo com qualquer coisa. Se eu pegar o bandolim, tocar 10 minutinhos, pum, o mundo muda, sabe? Eu
0: Terapia,
1: acho
0: né, cara?
1: que isso passa para as pessoas. Então, e isso é uma coisa que é um bom contágio, é contagiante, contagioso, entre aspas. No bom sentido de que as pessoas também se emocionam ali com a música que eu tô tocando, que eu tô criando na hora, alguma composição, alguma interpretação de alguma música que o pessoal já conhece, já conhecia antes. Então, isso acaba sendo algo de muito valor no que eu faço, né? E aí chama a atenção das pessoas, as pessoas saem de casa para ver um show meu. Então, eu tento manter isso, que é uma coisa lá da infância. Para poder sempre estar conectado com o sentimento das pessoas.
0: Muito bom, a música é terápica, né? Sem dúvida. E seguindo aí o caminho, né? A questão da mudança, do acréscimo das duas cordas que você elaborou, né? Quando que pintou isso aí? Foi uma necessidade? Ou você falou, opa, calma aí, deixa eu agregar que isso aqui vai cair muito bem, vou conseguir ter mais, fazer bases e solos. Quando que pinta isso, amigo?
1: Olha, foi uma coisa que não foi assim de uma hora para outra, sabe? Eu diria que levou anos. Foram anos até chegar o dia de eu ligar para o Virgílio Lima, que é um luthier maravilhoso lá de Sabará, para fazer meu primeiro bandolim de 10 cordas. Mas é inegável que o violão foi um instrumento que me despertou a vontade de tocar mais a harmonia, de conseguir fazer a polifonia, né? Tocar os três elementos da música ao mesmo tempo. O ritmo, a harmonia, que são os acordes, e a melodia. Então, o violão, quando eu comecei a tocar violão, eu mudei a minha visão, a maneira como eu tocava e como eu ouvia a música. Porque até então eu era mais dedicado a parte melódica, por conta do bandolim ser um instrumento melodioso e melódico, né? Mas o violão eu comecei a aprender os acordes, aprender as harmonias também. E mesmo no bandolim, um pouco antes, eu já também arriscava fazer os acordes, tentava acompanhar ali algum momento que o meu irmão estava solando no violão de 7 cordas, eu tentava acompanhar no bandolim. Então, foi uma parada que foi aos poucos crescendo dentro da minha musicalidade. E o violão, pum, quebrou a minha cabeça completamente, porque mostrou essa dimensão harmônica que tem na música, né? E daí eu conheci o Cincinato Simões, que foi um bandolinista carioca que morou em Brasília, que tocava tudo harmonizado, que dizia na época, tocava armado, né? Armado com os acordes.
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4: Neste sábado, 22 de agosto, o Brasil inteiro está mobilizado para proteger nossas crianças e nossos adolescentes menores de 15 anos. É o dia D de vacinação. O Ministério da Saúde garante 20 imunizantes seguros e eficazes pelo SUS. Vacinas que protegem contra doenças graves, como sarampo, poliomielite, meningites, pneumonia, coqueluche, febre amarela, influenza, Covid-19, dengue e contra o HPV, um vírus que pode causar diversos tipos de câncer, especialmente o câncer do colo do útero. O meu convite é também um apelo. Leve suas crianças e seus adolescentes a uma unidade de saúde. Procure um posto do SUS mais próximo e leve a caderneta de vacinação na mão ou no celular. O Brasil tem unido forças para recuperar as coberturas vacinais do calendário infantil. Todo esse esforço do povo brasileiro já é reconhecido no mundo todo. Segundo o Unicef, o Brasil reduziu em 86% o número de crianças que não haviam recebido a vacina contra a difteria, tétano e coqueluche. E o SUS passou a oferecer mais uma grande conquista da ciência: a vacina pneumocócica 20 valente. A Pneumo 20, que só tinha na rede privada e agora faz parte do calendário nacional de vacinação. Essa vacina protege contra 20 sorotipos da bactéria pneumococo, incluindo aqueles que mais provocam casos graves, sequelas e mortes por pneumonia, meningite e outras doenças. É assim que o Brasil cuida do seu futuro, valorizando a ciência, fortalecendo o SUS e garantindo políticas públicas que salvam vidas. Quero fazer um alerta muito especial sobre duas vacinas. Uma contra o HPV, um vírus que causa câncer, e a outra contra o sarampo. Em 10 anos de imunização contra o HPV, a prevalência dos tipos de HPV em mulheres vacinadas caiu em 81%. Isso é um marco histórico. Por isso, se você é responsável por um menino ou uma menina na faixa etária indicada, não deixe essa proteção para depois. Vacinar contra o HPV hoje é ajudar a prevenir o câncer no futuro. É uma proteção que pode durar por toda a vida. Já o sarampo é o vírus mais contagioso entre os seres humanos. Em 2024, recuperamos o certificado de país livre do sarampo. Mas os casos da doença explodiram nos Estados Unidos, no México, no Canadá. Desde então, o Brasil tem registrado casos vindos de fora do país. Por isso, toda a atenção das famílias e do SUS é necessária para impedir que o sarampo volte a circular no nosso Brasil. A vacina que protege contra o sarampo é a tríplice viral. Também previne a caxumba e a rubéola. Eu sou médico infectologista, especialista em vacinas e pai de uma criança. Por isso, quero fazer um chamado muito direto às mães, aos pais, aos avós e a todos os responsáveis. Não deixem que as notícias falsas coloquem em risco a saúde das nossas crianças. Vacina é proteção. Vacina é cuidado, vacina salva vidas, vacina no SUS é alívio para o bolso das famílias. Vamos mostrar mais uma vez que o Brasil sabe se unir para proteger aquilo que tem de mais importante, a vida e o futuro das nossas crianças. É vacina no braço e proteção para toda a vida. Vamos vacinar.
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1: Com todo o mérito, porque a gente tem ainda e teve vários bandolinistas que fizeram esse trabalho maravilhoso. E eu acho que o Armandinho, ele quebrou um pouco essa questão do bandolim só dentro do choro. E isso me influenciou, com certeza. Ao mesmo tempo, eu tive contato com o jazz, com o flamenco, sabe? Com a própria música clássica, que tem uma tradição também de bandolim, né? A música erudita. E vejo que hoje bandolim tá em tudo, tá no pop, tá no rock, né? Tem gravações antigas, você pegar o Jethro Tull, aquela banda de rock.
5: Sim.
1: Tem um bandolinista ali já tocando, tem coisas mais antigas, assim, de bandolim. Mas eu vejo que hoje isso parece que a parte do choro se fortaleceu, que eu vejo muito bandolinista jovem, cara, tocando, moleque, tipo 15 anos, tocando choro, igual o Jacó, ou nesse caminho, né, do choro tradicional, mas eu também vejo uma galera jovem também, outra galera com a idade mais desenvolvida também, tocando outros gêneros. Então, eu acho que isso, o instrumento, agradece e enriquece muito a literatura do bandolim.
5: Sem dúvida, e da cultura de forma geral, né, Hamilton? Porque a gente vive em tempos extremamente tecnológicos, né? E levar aos jovens o acesso à música instrumental, né, executada, obviamente, por humanos, por artistas, é fundamental para a formação da musical, educacional, de forma geral, né?
1: Você tocou num ponto que é o seguinte, o canto é o primeiro instrumento, tudo bem. Isso aí ninguém vai mudar, porque é a realidade. Ao mesmo tempo, a percussão, o toque no corpo, as palmas, as batidas, também tem uma questão primária assim, dentro da evolução do ser humano, né? Dito isso, ao mesmo tempo, a base de todas as músicas, ou 99% das músicas que são cantadas, são seguradas por instrumentistas, né? Então é importante que a gente continue mantendo essa questão latente de como a gente pode ajudar a divulgar melhor, a ter bons cursos, a ter bons documentários, a ter bons programas, bons podcasts que falem sobre o assunto, que discutam sobre o assunto, que encontrem soluções para divulgar melhor, para que esse tipo de música esteja no ouvido comum, igual tá qualquer outro tipo de música cantada, né? Voltar a tocar em rádio, por exemplo, voltar a aparecer mais em programas de televisão também, né? É claro que a internet ajudou muito e hoje a pessoa sobrevive só na internet, tá tudo certo também. Mas eu acho que é uma questão em pensar no coletivo, né? Pensar só em mim, que eu por mim, eu vivo só na internet e vou viver feliz da vida. Mas não é só em mim que eu tenho que pensar. Tem que pensar que se isso chega para mais gente vai ganhar com isso, né? Vai ganhar em termos de conhecimento, mas em termos sentimentais também, até de ter orgulho de ver que o Brasil é um país que produz uma música riquíssima, né? E que vários artistas são muito elogiados e admirados, respeitados fora do nosso país. Então, é uma questão sempre, sempre a se falar. Eu fico contente, por exemplo, dois grandes festivais, talvez os maiores do Brasil, que é o Rock in Rio e o The Town, agora tem um palco que se dedica também à música instrumental, a tudo que gira em torno desse estilo, dessa forma de ver a música, né? Então, mas é sempre algo a ser falado, a ser discutido, a buscar novos caminhos para que a população inteira consiga usufruir também dessa maravilha.
0: Bacana, que papo legal. Esse é Mr. Hamilton de Holanda, relatando pontos da sua grande trajetória e da sua obra por aqui. E agora vamos com mais som, vamos escutar algumas interpretações do Hamilton em relação à obra de Chico Buarque. Primeiramente vamos de O Que Será, com a participação de Diogo Nogueira, e Roda Viva, ambas do álbum Sambas de Chico, lançado em 2016, mas aqui na alquimia e no bandolim de Hamilton de Holanda, isto é, MPB Unesp. Vamos nessa!

0: sensacional, duas faixas que já são excepcionais originalmente, mas aqui ganharam ares sofisticados. Hamilton, agora indo para a reta final aí do nosso podcast, mediante a toda essa ampla trajetória que você construiu, obviamente existem inúmeros momentos marcantes para você. Mas se eu te perguntar agora, nesse tempo todo de carreira, tem algum momento que te toca mais o coração? Quando você lembra, por algum motivo especial, o que te vem na cabeça?
1: Ah, duas coisas, tá? Duas coisas, assim, uma é musical, sentimental. As duas são musicais, sentimentais, na verdade. Uma foi tocar no show do meu irmão, lá no Teatro Santa Isabel, lá em Recife. Mas o mais interessante e mais emocionante foi a formação do grupo no palco, que era o César, meu irmão, Bento, que é meu sobrinho, o Gabriel, que é meu filho, Zé Américo, meu pai, e eu no bandolim.
2: Que maravilha, cara!
1: Isso foi foi assim, muito emocionante ter vivido isso. Enfim, agora eu não tenho mais a possibilidade, porque meu pai já faleceu, mas foi realmente espetacular. E um outro momento que eu me lembro foi em 2022, né? Não, 2023 ou 22, enfim. Quando eu ganhei o Grammy Latino como melhor disco instrumental, com o disco Machixe Samba Groove, que foi. Eu fui para Las Vegas para receber esse prêmio, e o Gabriel, meu filho, estava comigo. Ele também ganhou de alguma forma, porque uma das faixas ele compôs comigo e com o Bento, que é meu sobrinho. E foi especial porque também estava ali comigo o Daniel Muzi, que é quem faz os áudios, quem grava meus discos já há muitos anos. E o André Dias também, que é masterizador. E o Marcos Portinari, que é meu parceiro, meu sócio, empresário. E a gente viver aquele momento ali foi muito especial, assim. Eu me lembro, sabe... Foi poucos dias antes do meu pai falecer. Acho que foi no dia 20, talvez, ou 19 de novembro. Meu pai morreu no dia 27. Então ele chegou a ver o vídeo disso e depois ele faleceu. Então é um momento que eu tenho marcado assim, muito forte na minha carreira.
2: Muito bonito. E mediante o que a gente vem conversando aqui, desde a sua infância até hoje, ou tudo que você gravou e tal, em algumas palavras, Hamilton, como você define a sua própria obra?
1: Boa pergunta. Isso aí daqui a uns dias eu vou saber. Por enquanto eu faço. Eu deixo para os outros definirem. Não, mas na verdade, se eu chegar num lugar assim e tiver que resumir em uma palavra, eu não sei se eu tenho uma palavra. Mas se tiver que resumir em duas, eu diria choro jazz. Que é algo que não diz tudo. Mas é uma boa referência para a pessoa saber o que eu faço.
2: É a alquimia aí da obra.
1: É.
2: Legal. E falando de show, você vai se apresentar no Sesc Belenzinho, né? Agora no final do mês de agosto. O que você pode adiantar para o ouvinte? Você tem um disco novo também, que é nova, né? Vai ter canções desse álbum. Fala um pouquinho sobre isso, Hamilton.
1: Sim, esse show é muito especial, que eu tenho feito já... Desde junho, quando eu fui fazer uma turnê nos Estados Unidos, aí fiz em julho na Europa, e agora começo a fazer aqui no Brasil, que é justamente misturando o repertório do álbum Nova, que é um álbum que saiu em maio, e do álbum Live em Nova York, que ganhou o Grammy Latino também de melhor álbum de jazz latino no ano passado, 2025. Então, um repertório super dinâmico, emotivo, sabe, divertido, profundo, leve, sabe, e com a interação criativa muito forte entre mim, o Big e o Salomão, né? E, então, tem músicas dos dois álbuns, tem o Saudade do Rio, tem Nova Alvorada, enfim, tem músicas que eu acho que as pessoas se emocionam. Tem Mono no Aware, que é uma música nova minha que eu fiz com o Salomão, que é uma expressão japonesa que eu encontrei para descrever o sentimento que tem a música, sabe? e que a música também muito, assim, as pessoas se emocionam muito no show, e vai ser baseado nisso já também com uma questão diferente que a gente está começando a adotar, é uma projeção de imagens também, então vai ser um show com uma projeção especial, feita pelo Nelson Porto, baseado no repertório, baseado na emoção das músicas, das partes, da evolução que cada música tem, e que eu acho que as pessoas vão se surpreender com o resultado.
2: Muito bom. Antes de encerrar, Milton, nós estamos numa universidade pública, né, onde nós temos curso de música, né, no Instituto de Artes da Unesp, em São Paulo, onde adentram vários jovens anualmente que sonham, não ser, eu digo, populares, mas viver da música de alguma maneira. Que reflexão se deixa para esses jovens de 19, 20 anos que adentram uma universidade e sonham trabalhar com música?
1: A reflexão que eu deixo é uma que eu tive quando fiz o primeiro show fora do Brasil, que o mundo é a nossa casa. O Brasil é o nosso amorzão, é a nossa raiz, mas todo mundo, no sentido mais amplo da palavra, quer ouvir a nossa música, quer ouvir a nossa música brasileira. Então, é importante pensar em como trabalhar a sua música dentro do país, mas fora, ainda mais que nos dias, na era que a gente vive, a comunicação se tornou algo muito mais simples, muito mais alcançável do que há 30 anos atrás, né? Então, é isso. Pensar que o mundo é a nossa casa.
2: Muito bom. E para finalizar, deixa aí seus contatos para quem quer te seguir nas redes, Instagram. Qual que é o contato que você pode passar aí para os ouvintes?
1: Tem meu canal oficial no YouTube, Hamilton de Holanda, oficial. Tem meu perfil no Instagram, que é onde a gente faz bastante atualização. Tem sobre as viagens, tem agenda, que é Hamilton de Holanda também. E aí tem no Spotify, tem Deezer, Apple Music, Tidal, Amazon Music, todos esses streams você pode encontrar os meus álbuns também. E no YouTube também, claro.
2: Muito bom. Hamilton, muitíssimo obrigado. Parabéns por toda a sua obra. Foi uma honra recebê-lo aqui. Vida longa que atinja essas metas de gravações de álbuns e muitos shows e principalmente muita saúde a você e toda a sua equipe, os músicos que te acompanham e sua família também.
1: Muito obrigado, Renato. Vida longa aí pro podcast.
0: Maravilha! Esse foi o genial Hamilton de Holanda, bandolinista e músico excepcional que leva o requinte e a alegria da música brasileira para o mundo todo. E para finalizar, vamos ouvir Mononoke Aware, faixa do novo álbum Nova, lançado recentemente, em maio deste ano. É isso aí, um grande abraço a todos e até o próximo MPB Unesp.

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1: 20:58.
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3: 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Vamos começar? A nutricionista Mariana Melendez nos ajuda.
4: O pão é um vilão?
5: Quando ele é consumido em excesso, ele pode ficar armazenado na forma de gordura, ou seja, virar gordura. Mas o pão em si, ele só tem benefícios, né? Ele é uma fonte de energia rápida, ele só precisa estar inserido na dieta, equilibrado com fonte de proteína, com fonte de gordura.
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6: 20:59.
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8: Seja bem-vindo e bem-vinda ao Universo Sonoro do Rock. A Rádio Unesp FM apresenta uma nova edição do programa Esse Tal de Rock and Roll. Eu sou o Ricardo Bizarra e fico com você na próxima hora. O Esse Tal de Rock and Roll destaca a pluralidade desse gênero musical que vem sendo construído por meio de vivências sociais e culturais. Histórias e curiosidades com personagens singulares. Hoje uma viagem musical com Country Joe and the Fish, Strawberry Alarm Clock, The Beatles, Wet Leg, Outlaws, David Bowie e muito mais. O programa começa com o grupo francês Eden Rose. Formado em 1969, o trio lançou o primeiro e único disco em 1970. Paralelamente, os músicos serviam de banda de apoio a jovens cantores da época. O disco One Way to Eden foi gravado no formato ao vivo. Confira Eden Rose com a faixa instrumental Rayette Number. Destaque para o órgão Harmond do tecladista Henry Garilla e para a bateria de Michael Rullian.